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1: É o programa Gospel Retrô no ar, tocando só as melhores. Daqui a pouquinho a gente volta com muito mais.
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5: Seguindo por aqui com muito mais música gospel, que é o Gospel Retro. Vem, vem que tem muito mais.
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2: Esse é o programa Gospel Retro, relembrando, tocando as melhores do mundo gospel. Daqui a pouquinho a gente volta, tem muito mais sucesso.
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Olá, família! Adoração Total tá começando e que a paz de Deus esteja sempre com você nesta quarta-feira. É hora de renovar nossas energias e se conectar com Ele através da música e da adoração. Vamos juntos? Vamos aqui, ó. Começa agora mais uma Adoração Total.

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Muitos querem ser usados nessa geração. 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

0: Encerramos aqui mais um momento de comunhão através da música no nosso Adoração Total. Aproveite o intervalo aí para refletir um pouco mais aí das mensagens e dos louvores que você ouviu aqui. Prepare o seu coraçãozinho, fique ligadinho, pois logo logo a gente volta com mais músicas aqui no Adoração Total.
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5: Volta com mais uma hora de louvor e adoração no nosso Adoração Total, hein? Espero que todos estejam prontinhos aí para se alegrar e se emocionar. E é claro, se renovar com as músicas que preparamos para você. Vamos louvar juntos?

0: chegou a hora de nos despedirmos. Mas saiba que a presença de Deus está conosco em todos os momentos. Agradecemos aí a cada um por fazer parte desse momento de adoração. Até breve, pessoal.
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5: Chegando por aqui mais uma quarta-feira. E aí, como que você está? Tudo bem? Prazeraço, Johnny Silva por aqui. Que a graça de Jesus esteja sobre a sua vida. Hoje, quarta-feira, 3 de junho de 2026. Ah, muitos louvores, muita adoração vai passar por aqui. Eu sou o Johnny Silva e eu quero você juntinho comigo aqui. Que a graça de Jesus venha estar abundando aí o seu coração. Vamos juntos. Muito louvor, muita adoração, muita palavra de Deus. Eu quero a sua participação pelas nossas redes sociais, pelo nosso WhatsApp. Chegando por aqui, Leandro Soares. Todavia me alegrarei. Vem comigo, é o nosso Worship Inbox no ar.

Deus falando ao seu coração através dos louvores, através dessas canções maravilhosas, nesta quarta-feira especial, nesta quarta-feira maravilhosa. Tá aí a Brenda, antes você ouviu aqui a Maria Santos também na nossa programação. Continua o nosso Worship Inbox. Seja muito bem-vindo!

0: Você ouvindo o Pai Nosso clamor pelas nações, aqui no nosso Worship Inbox. Vou para um breve intervalo, mas já já estou de volta com muito mais para você. O próximo bloco, Deus vai continuar falando ao seu coração.
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7: Abra o seu coração, porque aquela resposta que você precisa da parte de Deus, com certeza você vai ter aqui nesta programação. Continua, é o nosso Worship Inbox.

Você ouvindo aqui Mariana Valadão na nossa programação. Segue participando com a gente através das redes sociais, do site, pelo nosso aplicativo também tem como você participar com a gente, tá bom? Tá chegando por aqui o Diante do Trono. Aumenta o som, é o nosso Worshiping Box.

0: É o Ministério Avivar, encerrando aqui o nosso Worship Box de hoje, desta quarta-feira. Quero agradecer de coração, tá bom? Você que participou com a gente, interagiu aqui na nossa programação através das redes sociais, do nosso WhatsApp, do nosso site. Você que tá curtindo a gente pela Alexa, agradecemos aí de coração, tá bom? O nosso Worship Box tá ficando por aqui, mas voltaremos amanhã na quinta-feira com muito mais pra você. A nossa rádio preparou aí uma programação maravilhosa pra você. Não saia da sintonia, tá bom? Até lá, se Deus quiser, teremos um encontro marcado. Que Deus continue te abençoando. Tchau, tchau.
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1: Tá chegando por aqui uma hora direto com o som que te impacta. Grandes louvores para você curtir, cantar e exaltar nosso Senhor Jesus Cristo. 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
1: Aleluia! Deus tem um chamado para cada um de nós, para viver a cada dia, rompendo em fé.

esse é o teu tempo. Tempo do Senhor levantar uma nova geração. Geração que está vencendo os seus limites.

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4: E o programa Nas Mãos de Deus está de volta. Depois do break, você vai ouvir mais louvores a partir de agora.

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0: A gente faz um intervalo bem rápido e volta daqui a pouquinho no programa Nas Mãos de Deus, trazendo mais louvores e adoração para você adorar ao nosso Deus.
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5: Nas mãos de Deus. Ok, meus irmãos, aqui BJ de volta com vocês no programa Nas Mãos de Deus, depois do intervalinho, trazendo mais louvores pra gente cantar juntos.

0: Concluímos, encerramos mais um programa nas mãos de Deus. Foi uma honra estar com os irmãos cantando e louvando ao Senhor. Nos encontramos no próximo programa. Até lá!
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3: A fé vem pelo ouvir, e ouvir a palavra de Deus. Romanos 10:17. Que as bênçãos do Senhor Jesus Cristo abençoe a sua vida a partir de agora. Está entrando no ar o programa mais abençoado por Deus. Esteja você sempre presente nas mãos dele. 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
4: Sempre tem muito mais músicas no seu rádio e sempre você tá aqui, ó, comigo, Lilian Flores, ouvindo Paredão de Sucessos. Vai começar, gente, a partir de agora, o bom da festa. A festa é aquela que tem as músicas que você canta junto, que você dança junto, que você para tudo pra ouvir junto com a gente. Então, vem pra cá, o nosso Paredão promete.

faz o mesmo sentimento que houve em Cristo Jesus, pois ele não subsistindo em forma de Deus, não julgou como usurpação ser igual a Deus. Antes a si mesmo se esvaziou, assumindo a forma de servo, tornando-se a semelhança de homem e reconhecido em figura humana. A si mesmo se humilhou, sendo obediente até a morte e morte de cruz.

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4: Tá aí, gente. Aquela pausa boa que a gente mereceu, mas agora todo mundo preparado, porque eu quero curtir sucessos. E o nosso paredão tá aqui pra isso. Então aumenta o volume, vamos de música.

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1: Diga!
0: Incendeia.
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0: Não abaixa esse volume, Paredão de Sucesso só vai dar uma volta. É, uma pausinha, uma coisinha rápida pra eu beber uma aguinha. Eu volto já e a gente curte mais. Combinado?
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2: 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Voltei! E comigo, os maiores sucessos de todos os tempos, aqui no Paredão.

0: E aí, curtiram essa sequência? Eu curti demais. Só vou dar uma pausa na programação e volto a falar com vocês daqui a pouquinho no Paredão de Sucessos.
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6: Mais uma sequência chegando e é pra você, curte bastante, você está ouvindo Paredão de Sucessos.

0: glória se você é essa geração.
1: Todo mundo curtindo. 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

0: Gente, tô me despedindo, chegamos ao final do Paredão de Sucessos, mas eu prometo, hein, tô sempre por aqui de volta e comigo eu trago sempre as melhores músicas. Tchau!
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5: Estamos de volta com Adora Mix. O melhor do louvor você encontra aqui.

0: muito bom.
1: Atenção!
2: Sim!
1: Vocês querem louvar?
2: Sim, senhor!
1: Vocês estão com sono?
2: Sim, senhor!
1: Então vou desligar o som!
2: Ah!

0: Jesus, vice.
1: Glória. Bom dia, bom dia, povo do rádio da fé com Jesus de Nazaré. Vamos caminhando só pela fé.
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1: Amém. Glória a Deus. Diretamente aqui dos estúdios da fé com Jesus de Nazaré.
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1: Eita, glória! Bom dia você que já ligou o seu rádio e está acompanhando nós aqui pelo rádio. Bom dia! Com alegria! Vamos caminhar nessa fé, bora?

Bom dia, amigo do rádio. Já ligou o rádio? Já está sintonizado, né? Nessa programação ao vivo e a cores, viu? De segunda a sexta-feira, de 7 até 9 horas, fazendo pela fé com Jesus de Nazaré. Para quem chegou no rádio e ligou aí, né, o rádio, tá ouvindo aí, que Deus lhe abençoe, né? Deus é o seu Criador, eita glória, né? E que a gente não somos aqui da terra. É, nós estamos passando uns dias aqui na terra, contemplando aqui esta matéria, né? E eu tenho que estar aqui pela fé, né? Pela fé. Se não for pela fé, se não sonhar, né? Se não acreditar, né? Aí fica complicado, viu? Amém, glória a Deus. O C Angelical, que falou comigo, né? Me chamou pelo nome, oxente, né? É, e me mostrou multidão de gente. Fale a minha palavra. Ô, pai, não sou capacitado, pai, falar. Pia aí a turma aí como é brava. É, são valentes, brutos. Meu pai, tô com medo. Não temas, eu sou contigo. Sim, fala a minha palavra. É muita responsabilidade, viu? Muita gente encarcerado, preso, né? É, das ilusão aí desse mundo, né? É, preso nas coisas que são passageiras, né? São apaixonadas pelas coisas aí e tem o livre arbítrio. Aí muitos, pai, criador, muitos, pensa que é religião. Muitos vão, a alma deles, vão pensar, ah, é um religioso, né? Aí, não, é o seu pai, é o nosso pai. E tem muitos filhos que não quer conhecer o pai, não quer saber do pai, né? Só quer o presente, né? Só quer a vitória, só quer a benção. A benção é bom demais. Ora, papai chegar a dar um presente a você e a mim, quem é que não quer? Agora eu quero saber é conversar com ele, andar com ele, buscar ele, estar perto dele, adorar ele, né? Aí o negócio é estreito, né? É, conversar com ele, falar com ele, ter aquela sede, né? De querer comer pão, porque ele diz ao homem, nem só de pão viverá o homem, mas sim da palavra do Pai Criador. Aí como é que é a religião, hein? O homem não é... É o Criador que fez você, que fez eu, que fez nós, que temos essa matéria, né? Esse dedo aqui que eu tô olhando, e ele tá me vendo, tá vendo tu, tá vendo eu, né? Essa mão, o homem não faz. O homem faz uma mão, um braço, e não tem movimento, não tem vida, porque quem dá vida é o Pai Criador, e ele
fez um plano da salvação. Ele mandou o filho dele aqui na terra, e eu creio. E é o verbo que se fez carne. Ele se fez homem. Para vencer a morte, cumpriu a lei, foi crucificado, fez cura, libertou, salvou, curou, trouxe a luz, trouxe a paz, trouxe o caminho, a verdade, a vida. Aí o homem fica... Quando eu estou falando aqui, aí muitos já pensam assim, né? Já pensam assim. É um religioso, é aquela igreja, é lá daquele pastor. Não, meu irmão, eu não estou falando isso, não. Eu estou falando: conhecereis a verdade, a verdade vos libertará. É você andar com seu Criador. Vamos aqui, olha, Noé. Senhor, Noé, vem cá. Oi. Vamos fazer uma arca aqui, Noé, porque vem uma chuva aí e só vai salvar quem entrar na arca. E Noé foi andar com o pai, fazer a arca. Convidou, chamou, falou, pregou, fez sermão, adorou, fez o que o pai disse a ele, para impactar, para cuidar daquelas pessoas, aquelas matérias, para sair da matéria, entra a vida e salvação e libertação. E aquela turma via Noé trabalhando, ralando, e mangava de Noé: Noé, vai chover, falando a verdade, olhe, se arrependa enquanto há tempo. Aí a pessoa já pensa que é o templo, é aquela igreja. Não, é o Criador. Como é que eu vou para o Criador, o Pai Criador? Como é que eu vou? Eu vou pela graça, eu vou pela fé, através da fé, crendo, recebendo a palavra, a mensagem. Pastor, eu vou falar aqui, não quero ferir ninguém, não quero magoar ninguém, mas pastor só tem um. Só tem um para salvar, para levar para a cidade santa, Jerusalém, espiritual e celestial, só tem um. Porque ele foi o pão que desceu do céu, em forma de carne, para resgatar o que estava perdido. Pronto. Esse aqui, ele é o caminho. Ele é a verdade. Por quê? Porque você vai ver a luz, você vai ver o caminho, você vai sair da prisão. Por quê? Porque ele tem a chave da libertação. Não sou eu. Mas eu estou anunciando para o meu irmão, para a minha irmã, ouvinte do rádio. Amém? Que o Espírito Santo, né, esteja pairado sobre você. Amém? Que venha libertar, salvar, curar, transformar. Olha, não é isso aqui não. Olha, você é crente? Sou. De qual igreja? Aí diz. Isso aqui é uma linguagem. É uma linguagem, né? Mas é você saber que tem carne. A palavra diz que a carne é inimizade contra Deus.
essa matéria aqui. Lá no capítulo 8 de Romanos. Aí a palavra diz que o Criador, né, ele faz vivificar o meu espírito, o seu espírito, porque nós somos espírito e nós temos uma alma que fica no meio. E essa alma, ou ela vai para a carne ou ela vai para o espírito. Aí tem, a palavra tem, que tem criaturas, que tem filhos. O Messias veio à terra, chamou 12 homens, 12, e ele não expulsou nenhum. Ele sabia, conhecia cada um, recebeu e foi ensinar. Sabia um que ia vendê-lo e amar o dinheiro e atrair. Sabia de tudo de cada um. Sabia Pedro. Ô Pedro, tu me amas? Pedro disse, eu amo. Ai, Pedro, tu vai me negar, certo? Ou não, Senhor, vai me negar. Todos correram, abandonaram o nosso pastor, o filho do Criador, tiveram medo, não queria morrer, não queria perecer, mas Pedro foi preso. Mas o anjo do Senhor chegou, libertou Pedro, tirou Pedro da prisão, certo? E ali tinha uma casa, onde tinha pessoas falando com Deus. Falando com Deus, porque quando diz assim, oração, aí a pessoa pensa que é só de joelho. E tem muitos angustiados, feridos, decepcionados. Não sabe mais em quem acreditar. Aí diz assim, não vou me ajoelhar não. Não tem força. Mas você pode falar com Deus, conversar com Deus, sentadinho, deitadinho, caminhando, andando, ou de joelho, aquele cantinho que você tanto gosta, no monte, lá no templo que você gosta aí. Lá na sua casa, um lugarzinho, no seu carro, na sua caminhada, na sua bicicleta, moto, conversar com Deus. O Criador, ele está no trono de glória, que é o nosso papaizinho. Fez você, mandou você para a terra, e eu e você vamos passar por uma coisa que ninguém quer passar. O que é? Morrer. A morte. Eita, Jesus. Eita, Papai do Céu. Porque a gente acha que isso aqui é a realidade. Mas isso aqui não é a realidade. A realidade é a cidade. E só vê pela fé, só vê e contempla quem nasce de novo. Eu creio que eu nasci de novo, mesmo amigo do raio da fé. Eu sou falho, eu sou pecador,
os meus pensamentos. Será que tem pensamento que é meu? Pensamento seu. Às vezes você está pensando, aí diz assim: meu Deus, será que eu estou pensando isso? E quando você tem esse pensamento, eu vou ler a Bíblia, eu vou evangelizar, eu vou orar, eu vou fazer algo para Deus, eu quero fazer algo para Deus. Pensamento bom que está vindo do Pai. Agora tem pensamento que manda você fazer alguma coisa que você ou faz ou recua. Será que foi seu ou foi uma seta maligna que você obedeceu? Nós estamos em guerra. O amigo do Rádio da Fé, você que está aí, e a minha amiga que está aí no Rádio da Fé, encontrou, sintonizou essa emissora de rádio. Glória a Deus. Só Jesus, amado. Só Jesus. Crer, acreditar. E você nascer de novo. Sair da velha criatura. Sair do velho Adão. Para poder ver e crer. Eu acho bem interessante, amigo, amiga, da comunicação do rádio, eu acreditar, que antes eu não acreditava não, sabe? Eu falava para minha avó assim, amigo, ouvinte, falava assim: vó, morreu, acabou. Falava desse jeito. Mas hoje, eu não sabia, eu ouvia falar, muito na alma, eu pensava que era, olha o pensamento, olha a minha alma aí se manifestando, aí eu pensava que era assombração a alma, eu pensava. E o espírito? Sabia de nada. Mas não foi uma evangelização em mim. Foi aquela voz dentro de mim. Aquela voz. Aquele sentindo aquele negócio. A intuição. Eu não sabia. Tinha a intuição e não sabia o que era a intuição. É uma revelação dada pelo Espírito Santo ao seu espírito. Falava com Deus e não sabia que estava falando com Deus. Era. Quando eu vi aqui a minha esposa, eu chamo as mulheres a menininha de Jesus, eu olhei, aí ela estava olhando para mim, né? Aí eu comecei a falar com Deus, mas eu não sabia que eu estava orando ou falando com Deus, não sabia não. Eu disse: Deus, sem falar, só no pensamento. Também não sabia que era alma, pensamento, a imaginação, imaginando também, também eu não sabia, alma, se o senhor me desse aquela menina, bem, eu sou mais velho, e aquela menina é nova, e ela olhando pra mim, eu olhando pra ela. Aí eu disse,
mas eu acho que eu sou mais velho do que ela, né? Mas se ela me quisesse, eu ia tentar namorar, né? Depois foi acontecendo e aconteceu, mas só que eu não sabia que eu estava orando e conversando com Deus. Então você fala que Ele está escutando você, viu? Amém, glória a Deus. Conversa com Ele, olha, tudo bem. Você quer falar com alguém? Tudo bem, você quer falar como uma pessoa. Eu vou contar aqui, né? A pessoa chegou aqui, apitou, saí pra fora. E aí? A pessoa disse, eu quero falar com você. Pronto, bora entrar na minha casa? Não, aqui não. E onde é? Lá na sua casa? Você quer que eu vá lá na sua casa? Você quer falar comigo? Ele disse, não. Porque a minha mulher vai ouvir e eu não quero que ela escute. Eu quero falar com você, eu estou passando mal. Segundo ele, ele disse que estava querendo infartar. Eu achei graça. Eu disse, nós vamos para onde? Diga aí. A praça. Ele falou, ele disse, olha, por favor, me escuta. Eu tô passando mal. Segundo ele, eu quero falar com alguém e só vem na minha mente você. E Deus mandou eu vir falar com você. Mas eu digo o seguinte, essa pessoa, esse irmão que aconteceu isso, eu digo assim, para você que está escutando esse mistério, essa programação do rádio, eu digo a você o seguinte. Não é bom você conversar com Deus, não. Falar com Deus. Mas só que no caso dele, vamos aqui. No caso dele, ele quer ver. No caso da pessoa, ele queria ver uma pessoa. Ele queria ver algo, né? Ele queria escutar também alguma coisa de antes da conversa, do relato. Ele quer, aos olhos assim naturais da matéria, da carne, uma pessoa que está olhando para ele, escutando ele, ouvindo ele. Tudo bem. Mas eu acho, amigo, amiga do rádio que está acompanhando essa programação abençoada, que o Espírito Santo aqui fala com Deus, conversa com Deus. Eu falei uma história, essa história duas vezes chegou até a mim, né? De um homem que ia à igreja, o templo, o prédio lá, orar, louvar, se congregar, ouvir a palavra, mas chegou um tempo que ele ficou debilitado, enfermo, e tinha uma cadeira do lado da cama dele, e a fé dele conversava com Deus, falava com Deus. Aí a filha dele falou lá pro pastor da congregação, da instituição, para fazer uma visita ao pai dela. Quando esse pastor chegou na casa dele,
Oi, né, irmão, o senhor já estava me aguardando, me esperando. Por quê? Porque o amado irmão pastor viu uma cadeira ao lado da cama. Aí o irmão deitado na cama disse: não, não estava esperando você não. Nem lhe conheço, não sei nem quem é você, não sabia nem que você vinha aqui. Aí, por favor, entre, feche a porta do quarto. E aí, tem algo para lhe contar. Quem é você? Olha, aí o pastor: amado, eu sou pastor da congregação aonde o amado ia, e o amado hoje está debilitado, está doente, acamado, deitado. E a sua filha me chamou para fazer uma visita para o senhor. Quando eu chego aqui e vejo aqui essa cadeira, eu achava que era para mim. Ele disse: vem cá, pastor, eu vou falar algo para você que eu nunca falei para ninguém. Se a minha filha souber essa minha história, conversando com o senhor, ela pode dizer que eu tô doido, louco, maluco, e vai me internar, né, num hospício. Aí o pastor: mas o que é? É sobre a cadeira. Essa cadeira é pro meu pastor. Seu pastor? Jesus. Eu converso com ele, eu falo com ele. Ele tá sempre aqui do meu lado. É um ato de fé. Amém? Então, conversa.

0: Davi. Davi olhando assim para esse universo, as estrelas, ele fala que a mão de Deus fez tudo isso. O Espírito Santo usou o homem Davi, o filho Davi, a criança Davi, o menininho Davi, essa linguagem, essa expressão lá no Salmo. Eu vejo a mão do Senhor que fez tudo isso. Isso é fé, né? Isso é fé. Glória a Deus. É isso aí, meu amado. Então conversa. Conversa com o Papai do Céu. Confia nele. Viu? Vamos ouvir uma canção. Soldado ferido, que isso aqui fala bem, né? E o Espírito Santo vai curar as nossas feridas. Que você fale com Deus, converse com Deus e veja Deus pela fé. Pela fé, amém? Ô glória, vamos aqui, olha, ouvir soldado ferido, bora. Aí eu volto já, né, com a programação. Gilberto Leite da Costa é o comunicador.
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0: abaixa a cabeça nas batalhas da sua vida. Deus é contigo. Ei, meu Jorge. Glória a Deus.
1: Eita, glória ao Pai, o Filho e o Espírito Santo. Quem está aqui na comunicação do rádio com você, o amigo ouvinte do rádio, é o seu irmão em Cristo, Gilberto Leite da Costa. Bem, vamos falar um pouco de mim para você que está aí me conhecer, né? Eu estou à distância, viu? Não estou lá na emissora de rádio, estou à distância. Eu faço o programa, né, à distância, através do remoto, viu? Amém? A fé. O estúdio que Pai me presenteou pela fé, que teve a dificuldade, teve os problemas, né? Papai do céu me concedeu, amado ouvinte, apaixonado pela comunicação do rádio, ele me deu um cantinho, né? De um quarto. Deixa eu contar minha história. Escuta a minha história. A oração é conversar com Deus, com o nosso Pai. Você entendeu? Tudo bem, você pode dizer, mas eu não vejo ninguém. Mas a gente vê, sim, pela fé. Tem que ter calma, calma. Vamos lá. Aí eu orando, aí papai chegou perto de mim, que é seu pai, viu? Aí disse, Gilberto, eu escutei, né? Oi, você vai falar comigo. Orar assim, pelo rádio. Eu disse, pelo rádio? Sim. Aí eu comecei a conversar com ele, apresentar, claro que ele sabe de tudo. Eu disse, pai, era um sonho de criança, mas desisti desse sonho. Aí, será que eu estou ouvindo voz? Será que eu estou pirando, endoidando? Mas, tudo bem, eu vou orar. Aí eu comecei a conversar. Aquela rádio ali, é os irmãos da fé, mas lá, eu só entro se o senhor deixar eu entrar lá, mas aqueles irmãos deixam eu entrar lá, não. E aquele outro lá, aquele irmão, aquele abençoado, que um dia eu fui lá, falei, quando terminei, ele disse assim, ei, Gilberto, eu gostei da sua voz, venha pra cá. Escutei aquele irmão falar, aquele pastor, né? Pai, mas eu não tenho vontade de ir para acolá. Aí agora chega o senhor aqui, ore pelo rádio. Tudo bem, eu vou orar. E comecei a orar. É interessante que tinha um bocado de irmão. Porque foi acontecendo a comunicação do rádio. É. Me acharam, me encontraram. Estava um dia deitado, sem fazer nada. Aí um impulso. Pega a caixa de som, sim. Pega o microfone, sim. Abre o notebook, sim. Faz um programa de rádio na rede social. Eu disse, é mesmo, tô sem fazer nada, vou lá. Aí fui, né? A mulher olhou, aí disse assim, ai Jesus, a mulher disse assim, ei, já vai fazer zoada, é? Oxente, eu vou fazer zoada? Ah, você faz muita zoada. O que é que você vai fazer? Eu com a caixa de som, pedestal, microfone. Aí eu fui para um quarto do rapaz, do filho. Abri o notebook, olhei para a mulher, achando graça. Aí eu disse, eu vou fazer um rádio. Programa de rádio. Ela balançou a cabeça. Aí disse, como é o nome da rádio? Aí eu falei, na hora, veio na hora. E o nome do programa? Veio na hora. Aí abri lá e comecei a orar, a conversar sobre o rádio, né? Aí apareceu um, apareceu outro, apareceu outro, apareceu outro, apareceu outro, fazendo parceria. Entrando Web Rádio, FM. Aí eu senti falta. Escuta aí. Presta atenção. Eu senti falta. De que, irmão? Eu disse, papai, tem muita gente que é dono de rádio, que trabalha para o Senhor. Mas eu estou sentindo falta de uma menininha de Jesus, desse jeito. De uma mulher que é uma diretora de rádio, que trabalha para Jesus. Aqui só tem parceiro, só tem homem. Sabe de uma coisa? Eu estou falando com o Senhor. Traga essa menininha de Jesus para me colocar na emissora de rádio dela. A resposta foi rápido, irmão. Irmã, o que é que eu quero dizer com isso? Você que está ouvindo, fala com Deus, conversa com Deus. Agora preste bem atenção aqui, olha, na minha linguagem, no meu relacionamento com Deus. É para fazer para Ele, não era para mim. Porque eu poderia estar pedindo coisa para mim, mas não. Eu estava pedindo espaço, oportunidade, para Papai do Céu levar minha voz para os meus irmãos, os ouvintes, para ouvir a comunicação, a palavra de Papai, Criador, irmão, irmã. Amém. Eita glória. Amém. Eita Jesus. Ô Espírito Santo de Deus. Pois fala com Deus, ora. Conversa com Ele. Amém? Conversa com Ele. Respondeu na hora. E tem momento que Ele não responde. Mas continua, não desista não. Fica falando com Ele. Conversa com ele. Eita, Espírito Santo. Então é isso. Fala com ele. Olhe, o Pai Criador, ele está na glória. Mas ele está aí com você. Ele está aqui comigo. Ele sabe o que você está passando. Ele sabe o que eu estou passando. Certo? Você foi chamado para fazer algo para ele. Continua fazendo, porque ele é contigo. Amém? Amém. Agora, quando ele trouxer uma pessoa até você, cuida bem desta pessoa. No caso, você que é soldado, vaso, que está em cima do altar de um templo, aquela cadeira lá que a pessoa chegou, sentou. Cuida bem daquela pessoa. Não fique querendo multidões, porque você não vai cuidar de multidões. Não tem como você cuidar, só ele. Ele falou para Moisés: escolha 70 homens. Jesus teve 12 com ele. E não queira multidões. Chegue lá, aperta a mão. Não, mas eu sou tímido, eu estou aqui no altar. Mas aquela pessoa quer que você vá lá, pegue na mão, dê um abraço. Quando o templo tiver com as cadeirinhas tudo ocupada, aí ele vai chegar para você e vai dizer: escolha um irmão para ir abrir um trabalho para plantar semente, porque eu e você somos humanos, homem, falho, e a pessoa quer escutar uma palavra, ela quer ouvir uma palavra. E o inimigo, ele entra dentro do prédio, do templo, e ele quer espalhar. Ele quer colocar contenda, briga, confusão, porque relacionamento não é fácil. Líder, soldado, que está em cima do altar, atrás de um púlpito, escuta. Escuta, soldado. Que preocupação é essa? É, você está ouvindo um rádio. Você tem o chamado de pastor. Pastor, que preocupação é essa? De tijolo. Você não foi chamado para isso, não. Você foi chamado para levar as boas novas, o maná. Aí você se preocupa com o prédio. Tudo bem, tudo bem. Deixar o prédio bonitinho, organizado, tudo bem. Mas P pastor, escuta aqui. Jesus saiu do templo, os discípulos, aí Jesus disse, está vindo esse templo aí. Tudo isso vai ser derrubado. Porque o Mestre chamou você e ele habita em você, soldado, pastor, líder, para você plantar semente. Tudo bem, você não quer sair, não quer andar. Quem quiser vir, que venha. Não tá nem aí. As almas. As vidas. Mas quando entrar uma pessoa lá, ué, na sua igreja, que você diz que é a sua igreja, lembre-se que Jesus é quem está trazendo, porque você não foi buscar e traz numa cadeira de roda. E essa cadeira de roda, ela não vem de frente, ela vem de lado e tem um cinto. A cadeira de roda, ela está amarrada no cinto do pastor, o Verbo que se fez carne. E ele vem trazendo, sabe? E as marcas da roda ficam marcadas.

tinha alguém lá na cadeira de roda. E entrou lá no templo. Aí Jesus diz: pastor, filho pastor, eu trouxe essa alma aí. Aí você olha e começa a julgar. Não tem mais jeito. Esse daí não tem mais jeito, essa daí não tem mais jeito. Só que o Cristo, Jesus Cristo, está olhando, está vendo. O pastor, ele tem que amar a ovelhinha. É, a ovelhinha. Jesus, ele gosta de pegar a ovelha. Eu tenho uma certeza. Aí passa a mãozinha, sabe? Aquela lãzinha de algodão tão branca. Fica passando a mãozinha, curando aquela ovelha. E você é pastor. Você é para amar a ovelha. Você não é para amar o edifício, as paredes. Seus olhos não são para brilhar na estrutura do prédio. Os seus olhos é para brilhar com o seu próximo. Com aquela alma. Olha, o Criador vai falar para você, pastor. Você está preocupado e ansioso. E com medo. Viu? Ele conhece a sua alma, viu, pastor? Ele conhece. Ele conhecia os 12. Um que só ia crer se visse, Tomé. E tinha um que era, desviava dinheiro, tinha bolsa. E tinha um que, quando eu perguntei a ele: Pedro, tu me amas? Ele respondeu: amo o Senhor. Mas eu perguntei 3 vezes a ele, porque eu sabia tudo de Pedro. Eu sei tudo de você, amado. Não eu, que eu sou seu irmão na fé, mas o seu pastor, que é o Verbo que se fez carne, conhece eu, você. E ele diz para você: olha, você tem que amar a ovelha, o seu irmão. E o inimigo, que você diz que é sua igreja, o inimigo, ele está dentro. E você não vê, não? A briga, as contendas, as confusões, as preocupações, tudo dentro do templo. E as almas perecendo, as almas com agonia. Aí o pastor está ansioso. Papai fala assim, para quem nasceu de novo, papai fala para todo mundo, ele fala assim: quem amar o pai e a mãe mais do que a mim, não é digno de mim. Uau, e agora? Que isso? Quer dizer que o Criador está dizendo: quem amar o pai e a mãe

mais do que ele, não é digno dele, mas é meu pai, é minha mãe. Ele está falando assim, querido, querida do rádio. Filho, filha, você está na terra. Você está num plano terreno. Você é barro. Quem fez foi eu. Você. O Criador diz para mim e para você. Quem fez eu e você foi o Criador. A energia da mão do Criador passou. Ele fez o barro, ele fez o pó. Aí ele pegou o pó, o barro, e disse, eu vou dar vida à semelhança e mais. Eu vou criar um filho. Ele vai ter vida. Eu vou ver ele, claro. Ele vai andar, ele vai caminhar. Ele não sabe de nada. Mas eu quero escutar a voz dele. Eu quero ver ele. Eu quero que ele me adore. Ah, eu vou ver ele, sabe, no jardim que eu preparei para ele. Aí eu quero que ele fale comigo, converse comigo. Aí o pai vinha. Aí o pai disse, Adão, eu amo Adão. Adão me busca. Eu vou ver Adão, Adão conversa comigo. Peraí, eu vou dar um presente a Adão. Ele vai dominar, ele vai reinar, tudo isso aqui é dele. Adão. Aí Adão, oi pai. Você vai dormir. Eu vou operar em você, eu vou dar um presente a você. Só que o adversário, o inimigo, tá furioso comigo e com você. Por quê? Ele não quer que você veja seu pai. Que ande com seu pai. Ame o seu pai. Busque o seu pai. Não é religião, amado. Não é o prédio, não é o irmão, o pastor, não é o templo. Escuta aqui como é profundo. Quem amar, olha o Criador falando na palavra dele. Quem amar o pai e a mãe mais do que a mim não é digno de mim. Filho, filha, eu vou trabalhar na sua alma. Deixa eu trabalhar na sua alma. Dê licença. Aí ele vai trabalhar na minha alma, na sua alma. Afeição. Aí você vai amar quem? O Criador. Aí você vai amar quem? Papai e mamãe. Os irmãos da família. Vai amar. Ele diz, honra teu pai e tua mãe. Ele diz, amarás ao teu próximo como a ti mesmo. Amarás o teu inimigo. Amém? Você entendeu? Aí papai do céu deu um presente a Adão. Operou na costela. Nasceu uma menina. Aí vocês vão reproduzir. O inimigo espiritual, Adão e Eva, matéria, carne, alma. Mas Adão e Eva espiritual, e o inimigo olhando, o adversário, o anjo caído. Aí disse, eu vou atacar. Eu vou destruir o adversário.
Aí foi falar com Adão e Eva. E o pai falou com Adão e Eva, orientou, ensinou. Mas será que o pai não sabia, não? Sabia. E ficou olhando. Mas aquele anjo, o adversário, vai atacar o meu filho, a minha filha. Aí o pai disse, agora eu vou mandar meu filho. Chamou vários homens, como Noé. Noé ouviu, viu, andou. Chamou Enoque, chamou Moisés, chamou Abraão, chamou Isaac, chamou Jacó. E o pai chamou você. Aí você recebeu um presente. Tem um prédio. Eu não sei se é alugado ou já é, o prédio é seu mesmo. Mas aquelas ovelhas que entram lá dentro, aqueles seres humanos, você tem cuidado bem daqueles seres humanos com o título que você tem, que é pastor. Hã? Já que você não quer sair, que não vai atrás das almas, é uma preocupação, né? Agora, cadê o amor pelas almas? Cadê o amor pelas almas? Hein? É porque o verdadeiro pastor dá vida pelas ovelhas. O mercenário, ele veio senão roubar, matar, destruir. E ele foge e deixa as ovelhas perecer. É você que é pastor, viu? O amor pelas almas. É uma preocupação pela matéria, pelo... Uma preocupação em arrecadar, uma preocupação em gerar dinheiro, recurso financeiro. E as almas. Amém? As almas estão aí gemendo. E é interessante, Ezequiel, vem aqui. Eu não procurei o texto, não. Mas o Espírito Santo teve uma noite que mandou eu procurar aqui esse texto aqui que aconteceu com Ezequiel. Ezequiel, vou levar você no Espírito. Aí Ezequiel chegou, aí disse, está vendo a parede? Ezequiel, estou vendo a parede. Fura um buraco aí. Eles pensam que eu não estou vendo. Mas eu vejo tudo. O pai levou Ezequiel no Espírito. Amém? Então é isso. Amém. Deixa eu ver aqui. Você, que é o amado irmão pastor, eu sou um irmão, apenas um irmão. E eu me sinto tão bem, sou tão feliz. Amém? Ai, Jesus. Quando eu era criança,
Eu vou mostrar. Eu vou falar, aliás, não é amostrar. Criança, vamos lá. A minha mãe casou, aí meu pai foi embora. Papaizinho foi embora. Eu não me lembro de papai, que eu era criancinha pequena. Aí, teve um dia que eu fui pro sertão. Aí um dia bem cedinho, é interessante, eu nunca tinha visto isso, nunca. Pijaminha, mamadeirazinha, num sertão, numa casa de alpendre. Eu vi uma coisa que eu fiquei olhando. Achei tão bonito, tão lindo. Numa cidade eu nunca tinha visto aquilo. Eu fiquei olhando assim, os meus olhos se encantaram. Uma ruma de ovelhinha, eu nunca tinha visto. Eu fiquei olhando elas passando, elas cantando, correndo, saltando, pulando. Essa cena eu vi. Eu vi. Olha, eu era criança. Eu era criancinha. Você que está ouvindo o rádio e tem uma cena muito forte, muito forte, que eu não sabia. É? Cacimbão, eu com baldinho d'água, no sertão. Aí eu olhei assim, olha. Aí eu digo, meu Deus, com certeza. Que coisa linda. Olha, pra você, eu não sei, mas eu chorei. Chorei. Por que eu chorei? Criancinha, pequenininho, me apaixonei, achei tão lindo, tão bonito. Eu quero. E eu comecei a chorar. Mas o que foi que você viu? Diga logo o que foi. No sertão, lá na fazenda, no sítio, uma criança de uma cidade. Gente. Eu vi um jumentinho e eu chorei. Eu não sabia que o meu rei tinha dito ao discípulo: você vai encontrar um jumento, fala que o mestre tá pedindo o jumentinho. Eu não sabia disso. O meu rei, o meu pastor, eu não sabia. Eu era um ser humano, uma criança, que eu podia sair da terra, eu não podia ter esse tesouro assim na minha mão, sabe? Que o meu pai, em forma do filho, habitando no filho, escolheu uma coisa simples e se amontou no jumentinho, indo para Jerusalém. Mas ele me deu
essa oportunidade de conhecer a palavra. Eu não sabia que meu pai, quando nasceu aqui na terra, como criança, não teve ninguém que cuidou dele, da mãe dele, do pai dele. Estava estribaria, é isso. Onde tinha vaquinha, ovelhinha, os animaizinhos. Eu não sabia que Noé atendeu o papai, eu não sabia. Eu não sabia que Noé tinha feito uma arca. E Noé contemplou, sabe o quê? Os animais. Tudo educado. Tudo vindo para a arca. Obedeceu a voz do pai. Teve o prazer de entrar na arca. É a riqueza. Moisés, eu capacitei uns homens que eles vão fazer o tabernáculo. Tá ouvindo, Moisés? Tô. E vai ter o lugar santo dos santos, Moisés. Aí vai ter uma arca. E a tribo de Levi, Moisés, é uma tribo que eu escolho para ser sacerdote, Moisés. Moisés, mas eu vou ter que mandar o sacerdote eterno para rasgar o véu, para passar por morte de cruz, para vencer a morte, para dar vida eterna aos meus filhos que eu amo. Eu poderia ter partido aqui dessa terra, não ter esse tesouro, essa luz, essa riqueza que ele escondeu para os pequeninos, as criancinhas. Viu uma multidão, aí aquelas duas crianças disseram, é um mestre, ali é o mestre. Eles não foram perguntar, como é que a gente vai passar, porque tem uma multidão de gente, né? Vamos, vamos. Com certeza aquelas duas crianças disseram, é papai, com certeza. É papai que está ali, é o pai. Aí começou, sabe? Começou. E rompeu aquela multidão, aqueles ouvintes. Aí tinha os discípulos. Eu acho que aquelas duas crianças ali jamais imaginaria, pensava que os discípulos iam dizer, não incomode o mestre, não. Aí o pastor, olhando, vendo duas ovelhinhas chegando, aí disse, discípulos, os discípulos olharam, não impeça dos pequeninhos vir a mim. Colocou um na perna, na coxa, e o outro na outra. Ele está vendo você. Quantas barreiras tem querendo impedir de você chegar até ele. Mas ele sabe que você vai chegar.
Amém. É Ele quem vai dar essa força a você.

0: É, de volta na programação, seu irmão em Cristo, Gilberto Leite da Costa. Vamos fazer aqui um intervalo, aí eu volto já.
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De volta na programação, o seu irmão em Cristo, né? Gilberto Leite da Costa. Eu e você, você e eu, mas o Espírito Santo, né? Eita glória! Amém? Glória a Deus!

O Senhor é meu pastor, nada me faltará. Deitar-me faz em verde pasto, guia mansamente às águas tranquilas, refrigera minha alma. Guia-me pelas veredas da justiça por amor do seu nome. Ainda que eu andasse pelo vale da sombra da morte, não temeria mal algum, porque tu estás comigo. A tua vara e o teu cajado me consolam. Prepara uma mesa perante mim na presença dos meus inimigos. Unge a minha cabeça com óleo. O meu cálice transborda. Certamente que a bondade e a misericórdia me seguirão todos os dias da minha vida, e habitarei na casa do Senhor por longos dias. Amém. Bem, vou fazer o que o Espírito Santo manda fazer. Manda dizer. A família, né? Tá em uma mesa, um banquete, pessoas estão lá se divertindo, comendo, bebendo, aquela farra e aquela festa. Tem um jardim. Sabia que tem um jardim? Tem flores, tem borboletas. A criança, que é você, ouvinte do rádio, que você diz assim: Deus, fala comigo. É você, a criança. Sorridente, mal sabe andar, não sabe de nada, e começa a ver o jardim. Começa a contemplar algumas borboletas lá voando lá no jardim. Você dá cada sorriso. Você tira a visão daquelas pessoas que estão lá no banquete e começa a andar no jardim. Mas tem alguém olhando para você na sua caminhada. Talvez você não veja, talvez você não entenda, compreenda. Mas você entrou dentro do jardim. Você dá cada gargalhada. E você pensa que ninguém está vendo você. E é tanto que você não sabe de nada, como eu também não sei. Mas tem um que está olhando para você e para mim. Esse é Papai Criador, sabe, meu irmão, minha irmã? E o papai fica tão feliz com você. Por quê? Que você está olhando para o que ele faz, mesmo sem entender, sem compreender, porque os seus olhos foram impactados por uma borboleta, uma flor, e ele está gostando de você, mas ele está de olho em você. E ele diz assim: como é que pode? Aqueles ali, olha, o pai falando, adultos, grandes, vê um pequenininho.
e se esqueceram dele e dela. E o Pai sabe que aquele jardim que você entrou, penetrou, tá andando, tá rindo, tá sorrindo, sem dentinho, com um sorriso, sorriso perfeito, sorriso inocente. Aí o Pai diz assim: filho, filha, eu tô aqui bem pertinho de vocês, sabia? E tem perigo no jardim, mas você não sabe. O seu pai, a sua mãe, seus parentes, amigos, seus irmãos e irmã, todos estão ali se divertindo, esqueceu de você. Mas eu não esqueci, porque aqui tem perigo. Você está passando no meio de formigas vermelhas, no meio de abelhas, no meio de rosas tão lindas, maravilhosas, mas tem umas que são cheias de espinhos. Perigo constante. Mas eu tô de olho em você. Sabe, menina? Sabe, menino? E você entra naquele jardim. E você contempla flores, plantas. E no meio de você tem vários perigos, né? Mas ninguém tá olhando para você. Mas tem um que olha para você todos os dias. Você não se arranhou, você não se feriu nos espinhos. Abelha, formiga, outros animais como teia, casa de aranha, aranhas. E você saiu com um sorriso tão lindo daquela batalha, sem nenhum machucão e arranhão. Porque quem cuida de você é o Pai Criador, que muitas das vezes você nem vê, nem percebe, mas sabe que Ele está do seu lado. E Ele sorriu, deu gargalhada com você. Hã? É. E aquele filho e aquela filha que diz assim: eu vou, pai, eu vou tirar momentos com o Senhor. Aí o pai, meu amigo, aí o pai gosta quando você vai lá e você diz assim: a minha vontade, o meu desejo é ir lá no monte. Eu vou passar momento lá no monte, vou falar com Deus, vou orar, né? Glória a Deus, glória a Jesus. Eu não sei porquê, mas hoje eu sei, né? Eu não sabia, né? Glória a Deus. Aí quando eu via os montes, eu ficava olhando para os montes, achando tão bonito,
né? Aí hoje eu sei, porque eu conheço a palavra, né? Mas antigamente eu não conhecia a palavra. O irmão, a irmã que mora perto assim, que tem monte. Eu estou num lugar que não tem. Tem um monte perto, é 30 quilômetros. Mas tem lugares que a gente olha, vê vários. Eu tenho um cantinho aqui. Eu chamo lá de monte. Aí quando eu vou lá, passo uma hora e meia. Fico descalço, tem um riachozinho que corre. Aí tem areiazinha fria. Aí eu fico andando, caminhando e conversando com o Pai. Amém? E se você tem essa oportunidade, irmão e irmã, vai lá. Amém? É isso aí. Glória a Deus. Amado, amada, ouvinte do rádio. Aqui eu estou muito feliz, sabe? Aqui eu estou realizado com meu Pai Criador, sabia? Porque aqui é um consultório médico. Aqui está o médico dos médicos. Aqui é uma igreja também. E eu estou muito feliz com o Pai, sabia? Aonde você está, aonde você frequenta, congrega, você tem um amado irmão pastor, ajuda ele. Ajuda ele. Sobre a minha pessoa, eu vou ser bem sincero. Eu vou ser bem sincero. Eu tenho onde dormir, beber água, comer. Tenho um lar, tenho uma esposa. Eu estou realizado. Quanto mais eu falar, sabe? Um exemplo, amigo do rádio. Quanto eu tiver essa oportunidade, vou dar um exemplo aqui. Quando eu puder ir lá no hospital, falar a palavra, isso é uma riqueza para mim. Quando eu puder ir a uma esquina, uma avenida, uma praça, uma feira, falar a palavra, isso é um tesouro. E eu entregar um folhete, isso é ouro, é uma riqueza para mim. E para mim aqui, o sistema de comunicação de rádio. Por quê? Porque ele vai longe. Ele está chegando a muitas almas. Não precisa de me ver. É. Claro que tem aí. Tô ao vivo. Se alguém ver, apertar aí, vai ver a minha pessoa, mas eu não tô. Eu tô querendo é falar para você, meu irmão, minha irmã do Papai Criador. É isso. E eu falo para ele, eu peço a ele. Eu tô feliz com
Mas eu ainda peço assim uma coisa a ele, sabe, meu irmão, minha irmã? É o que, querido Gilberto Leite da Costa? É que essa minha voz vá mais longe, porque não dá para entender uma pessoa que fala bem, é próspero em financeiro, é inteligente, é sábio, mas não quer. Quer o pai, tudo bem. Quer receber o presente, tudo bem. Mas não quer fazer pro pai. Eu quero fazer pro pai. Pai, eu preciso fazer pro senhor. Me dá oportunidade. A sabedoria, eu creio que o senhor me deu, né? É, aí, ouvinte do rádio, ele tá aqui com você, ele tá aqui comigo. Continua fazendo pro pai barro, soldado, igreja, noiva, você que tem um título, que tem um chamado de pastor. Abraça aquele irmão, aquela irmã, amado. Não queira dizer, ah, eu sou um pastor de um templo de 5 mil pessoas, 10 mil pessoas, 20 mil pessoas. Não, aquele prédio, aquela congregação, pequenininha, onde papai levou 10, 100, 2, 3, 20. Abrace. Dá um cheirinho na cabecinha dele e dela. Não fique triste porque eles não estão podendo lhe ajudar ou trazendo financeiro. Tenha calma. Tenha paciência. Fala a minha palavra, a palavra do seu pai. O que eu quero do meu pai criador, amigo, ouvinte da fé, é que ele traga o quê? Equipamento para levar a minha voz, a minha locução para as almas. Os seres humanos, o programa Duas Horas com o Espírito Santo. Veja bem, o Verbo que se fez carne, que ele está aqui com você, comigo, que é o pastor e papai criador, sem falar nos anjos, com espada de ouro, a coisa mais linda. Quando a gente olha para eles, é só luz. Seres angelicais grandes, que traz uma bandeja, copo d'água, pão para lhe servir a mim, a você. Vai fazer a cura, vai fazer a cirurgia, vai fazer um milagre. Tá cheio de anjo aí com você, amado, amado. Tá chegando o final do programa já. E aqui eu quero dizer, eu amo você. Eu não sou perfeito. E você tem um pai, meu irmão, minha irmã. Não é religião, amado, amada. É você ver o espiritual. O programa vai terminar. Continua aí na programação, né? Abençoada. Aí eu peço, pai, equipamento. Veja bem. Eu tô pedindo a papai, porque eu tô trabalhando para papai.
não estou pedindo aos seres humanos, eu estou pedindo a papai. E ele tem a forma dele trabalhar. Porque a qualquer momento eu posso sair da terra. Aí o que foi que eu fiz para papai quando eu chegar lá no céu? Você não para não para imaginar, pensar isso não, guerreiro, guerreira. Amém? Tchau. Tchau. Tchau.

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1: Audiência, viu? A imensa audiência. Eu olho num painel um só, são três, né? A todos que estão acompanhando a rádio aí na Parnaíba, no estado do Piauí, em Belém do Pará, olha, tem pessoas ouvindo a gente, ó, louvado seja Deus, em Belo Horizonte, Minas Gerais, louvado seja Deus, Natal, Rio Grande do Norte, em Boston, nos Estados Unidos, também aí, em Los Angeles, pela Rádio Free Gospel, também nos Estados Unidos, em Teresina, Piauí, Vida, Araguaína, pessoas estão ouvindo aí no Acre, em Manaus, viu? Rádio Maceió aí, louvado seja Deus. A todos que ouvem essa programação, eu vou dizer um negócio pra você, ó. Se você vender tudo que você tiver aí agora, você pega tudo que você tem, diz assim, eu vou vender agora, tudo. Tudo, vou pegar tudo e aqui. E pegar e jogar no altar dentro da igreja. Não, se você não viver como Cristo te ensinou, não aceitar e não reconhecer, você não alcançará a salvação. Ah, pastor, e como é que eu faço então? Irmãos, a salvação não é pelo que você faz. Tem igrejas, tem ministérios que ali, eles colocam as pessoas para vender tudo para dar na igreja. É, tem uns aí, irmão, é sacrifício de tolo. Uma cambada de safado, vagabundo, pastores vagabundo, que tá aí obedecendo homens, tá ensinamento de homens, colocando o povo a idolatrar a placa da igreja. Você acha, meu irmão, que Deus vai fazer você vender tudo que você tem para dar para a obra dele? Você acha que esses ensinamentos vêm de Jesus? Me fala, e pensa aí. Não precisa nem ser cristão para entender que isso é sacrifício de tolo. Ah, pastor, então não vou ajudar a obra? Não, irmãos. O que tem a ver você ter amor pelas coisas de Deus, a obra de Deus? O que tem a ver você ter amor pela palavra de Deus? Por ministérios, né? Que aqui também é um ministério. Não é só a igreja, aqui também é um ministério. Nas minhas mãos. O que tem a ver ajudar a obra de Deus, a casa de Deus? Ou fazer sacrifício de tolo? Né? Só me diz, em prol do quê? Em prol do quê para a tua vida? E hoje eu vou trazer aqui, louvado seja Deus, um homem que idolatrava a esposa. O homem, ele idolatrava a esposa. Ele ficou 19 anos casado. Presta atenção, hoje eu vou trazer aqui o trecho. Que Deus quer que eu traga, eu vou trazer. O homem ali idolatrava a esposa, estava ali 19 anos casado. Ele trabalhava na construção civil, trabalha até hoje. E ele teve que passar por um grande estreito. Por quê, irmãos? Por quê que ele passou por esse estreito? Porque ele estava servindo a Deus. Mas por que será, hein? Você vai entender. Olha o levita, tocador da casa de Deus, levita de mão cheia, por onde eu vou, levo ele vai comigo, e ele sempre toca nas igrejas, louvores, toca qualquer instrumento, levita da casa de Deus, 19 anos, tava casado, presta atenção, você vai entender. Chegou um ponto que ele idolatrava a esposa, colocava a esposa à frente de tudo, ele botava a mulher na frente. Isso que você vai ouvir aqui agora, vai servir para você. Não é só porque é a esposa. Pode ser o contrário. Pode ser teu filho. Pode ser teu marido. Presta atenção, ele idolatrava a esposa. Então ele ia trabalhar muitas vezes. Ele ia pro lado de Goiânia, trabalhar em construção civil. E ali ele sempre estava... era para ele vir para casa... Há 15 dias, ele vinha toda semana. Ele vinha toda semana e ali era aquela loucura. Ele dizia que não conseguia, estava de um jeito que ele colocava a mulher dele à frente de Deus, de tudo. Tudo que ele pegava ali, ele botava na mão da esposa. E você sabe o que é que ele recebia em troca? Ele era tratado igual um cachorro dentro de casa. É, irmão, eu tô passando aqui um testemunho que eu presenciei e eu ajudei essa vida, viu? Você vai entender no final aí. E ali, ele viveu 19 anos desse jeito. Chegou um ponto dele não ter mais relação com a esposa dentro de casa e ele nessa idolatria. A mulher até rejeitava ele e ele nessa idolatria. E aos olhos da sociedade, né, família, com duas filhas e um filho, aos olhos da sociedade ali, e a família continua indo para a igreja. Então tem gente que muitas vezes está dentro da igreja, mas só sabe quem passa isso, é quem vive, quem sabe quem passa a vida conjugal é o casal. Tem um ditado aí que diz assim, a grama do vizinho sempre está mais verde, né? E ali, irmãozinho, ele continuou nesse ritmo. Nesse ritmo, assim, chegou um ponto de 19 anos de relacionamento, duas filhas, uma, ele chegou a casar, né, já chegou a filha, já tem a filha mais velha, tem 19 anos, tinha 19 anos, já deve ter mais, casou, aí ficou as duas ali, e ele ficou nessa idolatria, tudo que fazia, colocava a mulher à frente de tudo na sua vida, era isso, era aquilo, e era tratado igual um cachorro, dentro da sua própria casa. E tem muitos que me ouvem que é assim, que às vezes não é nem a esposa, é o próprio marido que é tratado desse jeito. Deixa eu falar um negócio pra senhora, se você tá, ó. Se o seu marido traiu, o culpado é a senhora. Deus, ele faz culpa da senhora, viu? Você sabe o que é que dá divórcio? A Bíblia? Não é só traição, não. Impugnação também dá divórcio. Se você estiver rejeitando o seu marido aí dentro da sua casa, ele vai... Isso dá direito a ela divorciar de você. E você ainda será errada. Viu? Então ele vivia dessa forma e ficou 19 anos assim. Você sabe o que, é que aconteceu? De tanto sofrer dessa forma. Está colocando tudo à frente da esposa, à frente até de Deus de tudo. Ele louvava assim, irmãos, pessoas, era batizada na igreja ali. Aquele louvor transformava ali o coração. Chegou um ponto, irmãos, que ele vivendo essa situação. Você sabe o que, é que o diabo lançou sobre a vida desse homem por causa da esposa? Presta atenção que você vai entender aqui. Ele, Satanás, lançou uma seta sobre ele e disse: tira a vida. Tira a vida. É, quem tu mais tu quer? Ele disse, o testemunho dele é grande. Ele disse pra mim, disse pastor, o diabo ouvia a voz. Ele disse assim, tira a vida, tua mulher que tu mais quer, não te quer, te rejeita. Você tá nessa igreja aí, e o negócio não tá fluindo. Tira a vida, acabou. Você sabe o que é que aconteceu? Aumenta aí o volume aí, aumenta aí. Ficar com o rádio ligado aí, tá ouvindo aí o programa Tempo do Senhor Jesus. Ali, irmãos, ele chegou ao ponto de botar a corda aí. Tentou se enforcar. Jogou. A casa tinha um pé alto da casa, uma área atrás altíssima, né? Ele botou uma corda e subiu na escada e tentou tirar a sua vida. Não morreu porque Deus tinha um propósito ali. Mas o diabo tentou. O diabo tentou. Você tá entendendo? E ali, irmãos, o vizinho, né? O vizinho, no dia, sentiu de ir na casa dele ali, naquele momento ali, ele sentiu, rapaz, vou falar com ele ali. Eu não vou falar o nome dele aqui para preservar, né? E ali, o vizinho foi lá, chamou... O portão estava encostado, ele entrou, abriu, conhecido, né? Entrou lá. Quando chegou, ele estava terminando de morrer. O que, que o vizinho fez? Cortou a corda. Segurou com ele, ficou desacordado. Chamaram o bombeiro ali, meio mundo de coisa, conseguiram o homem reanimar de volta. Você está entendendo? Presta atenção que você vai entender o final dessa história aqui. Eu vou contar isso aqui, irmãos. Porque tem vezes que Deus, ele me traz essas coisas para me falar aqui, que vai servir para muitos casais, para vidas que às vezes não entendem o propósito de Deus na vida, né? não entende o propósito dele na igreja, não tem conhecimento bíblico, às vezes está dentro da igreja, ali, adorando a pastor, não é a Jesus, fazendo a vontade do homem, entendeu? E ali chamaram o bombeiro e tudo mais, tá bom. Você sabe o que é que aconteceu depois disso? Você acha que parou? Hã? Você acha que o diabo desistiu daquela vida? Não, irmãos. Quem disse? Quem disse que Satanás desistiu? Hã? Depois disso, a mulher, sem entender nada, continuou do mesmo jeito. Irmãos, eu estou falando aqui, não estou falando de casamento constituído aí, irmãos. Constituído aí há 2, 5 anos, não, meu irmão. É 19 anos, 3 filhos. Filho já adulto. Na igreja, os 19 anos. Presta atenção. E ali, ele continuou do mesmo jeito. Você sabe o que aconteceu? O diabo lançou a seta para a sarjeta, jogar ele para a rua. Disse, sai da casa. Povo aí, sai. E ele foi para a rua. Foi morar na rua. Entendeu? Morou na rua, foi para a rua. Ficava na casa de um conhecido, outro de outro. Se desviou da igreja, foi para a cachaça, foi para a sarjeta. Virou morador de rua, mendigo. E a mulher lá com os filhos. E toda vez que ele ia lá, a mulher dizia, o que você está fazendo aqui? Tá? Presta atenção, vai vendo aí. Chegou um ponto dele, nesse período, dessa grande tribulação que ele estava passando, viu? Presta atenção, olha, tinha pastor há 19 anos, pastor dele, viu? Pastorzão lá. Foi pra rua, você acha que o pastor foi atrás? Você acha que o pastor soube lidar com essa situação? A única coisa que foi na vez do enforcamento foi lá orar, fez uma oração e pronto. Fez uma oração, e depois pronto. Não fez mais nada, continuou a sua vida. Né? Viu que a pessoa tava passando por luta dentro do seu próprio casamento, tava enfrentando isso, não soube lidar com a situação. Talvez é que muitos estão aí, mercenários estão aí na obra de Deus, não tem intimidade, não tem sabedoria, nem para perguntar para Deus não sabe, nem para perguntar para Deus não sabe. Tava lá ele, morando na sarjeta, tá bom. Sabe o que aconteceu? Foi nesse período que ele me conheceu, esse período foi o período que ele me conheceu. Viu, irmãos? Conheceu nesse momento de agitação. Eu disse para ele, olha, vamos para a igreja? Ah, meu irmão. Aí onde entrou, porque tem muita gente, ó. É difícil, eu sei que é difícil para muitas pessoas que me ouvem. Presta atenção. Até talvez você que me ouve conhece alguém que está assim. É difícil, muitas vezes, irmão. Viu, filhinha? É muito difícil para alguém que está, eu não vou dizer desviado, porque desviado é o diabo, que não tem como voltar mais. Afastado, assim, da presença de Deus, voltar. É muito mais difícil esse voltar. É muito mais difícil. Ele disse, eu não quero saber de igreja. Fiquei 19 anos na igreja. E minha vida, de um tempo para pastor, o pastor lá que dizia ser meu pastor, ele foi me abandonar, não quis nem saber da minha vida. Eu disse, irmão, porque muitas vezes o que você está passando hoje, primeiro tem um porquê. Deus nunca vai permitir você entrar em algo, ainda mais na casa dele, presta atenção, sem você, sem ter o porquê. Deus, ele não te deixa sem resposta, não. Quem disse que quando nós perguntamos algo para Jesus, a gente fica sem resposta, né? Fica não. E ali, irmãos, eu conversando com ele, convenci ele, louvado seja Deus, de fazer uma visita na igreja. E ele sempre era muito, sabe, Muito tocador, sempre gostava de louvar, de tocar na igreja, sabe? Muito, um amor pelos louvores dentro da obra de Deus, que é o ministério dele de louvor, né? E ali fui convencendo ele de que todo pastor, muitas vezes, tem uns que não tem sabedoria para lidar com a situação, mas tinha o porquê. E o porquê é porque eu disse para ele, olha, primeiro que Deus, ele não vai permitir algo dentro do teu casamento. A mulher deu lugar para o maligno. E eu vejo aqui uma carta branca para você divorciar. Você pode divorciar lá. Se você quiser, casado do civil, você pode divorciar. Por quê? Pela impugnação. Porque você foi para bagaceira, você se desviou, com certeza traiu. Então, se ela te impugnou e se você caiu na bagaceira, eu, na minha visão de pastor, eu não vejo mais aí essa aliança sendo refeita, não. Aí fui conversar com ele, entender toda a situação, quanto tempo de casado e tudo aquilo, para a gente ter, entender o que se passa. Sentei, conversei, passei um dia todo quase. Ele foi explicando para mim, né? Que já tinha feito, já tinha brigado algumas vezes, todo o que o relacionamento de um conjugal tem, passado luto e tudo mais. Ele disse, aí começou, né? Comecei a orar por ele, fui pro monte, fui fazer proposta a Deus, fui falar com ele, estava sempre orientando. Eu disse, ó, Deus vai te abençoar, você vai sair daí da situação, você não vai morar mais assim, você não vai ficar na rua. Arrumei um lugar para ele ficar, ficou, organizei. Alguns irmãos começou a ajudar, deram umas roupas para ele, que ele não tinha mais roupa, tava com uma só. Viu? Vai vendo aí o final da história, você vai entender. Aí, e ele foi ficando, foi indo para a igreja, Deus levantou um para ajudar ele sobre um trabalho, começou a trabalhar. Um mês depois já tava com um carro. Você veja bem aí, ele foi me ouvindo, eu tava orientando ele nesse sentido. Ele disse, realmente, louvando, visitando algumas igrejas, ou andando comigo, eu sempre falo. Aí foi, ele foi, deu entrada no divórcio. Vai vendo aí, viu? Vai entendendo aí, porque tem muitos pontos aqui que muitas vezes. Um dia eu disse pra uma irmã ali no estado do Amapá, que ela disse que casou porque tava tendo relação sexual com o namorado e casou pra não ficar. E aí, depois de 4 meses, ela tava arrependida. Ela não sentia mais nada, tá? Mas isso aí é uma outra história que depois eu conto, porque aqui eu tenho muita bagagem para falar para muitas pessoas, viu? Como testemunho, para edificação e para a glória do Senhor Jesus Cristo. E ali ele foi, irmãos, presta atenção aí. Ele foi, me ouvindo, foi trabalhando, a vida foi melhorando e deu entrada lá. Só que quando ele deu entrada lá, isso demorou mais ou menos dado o encontro dele comigo, eu comecei a falar com ele. Até ele dar essa entrada, demorou cerca de 1 ano e meio, mais ou menos, viu, irmãos? Que ele já estava bem, né? Já estava bem. Deus conduziu ele para uma igreja. Depois que passou, ele foi, eu disse, ó, você vai ajudar aquela igreja lá, louvar. É a obra de Deus, meu irmão, na tua vida. Eu não sou dono da tua vida. Tem muito pastor que acha que é dono de ovelha. Eu não sou dono de obra. O dono da obra do Senhor Deus é o próprio Deus. Então eu disse, pode ir. Ajuda o ministério lá, você vai conhecer a tua esposa. A tua esposa. Deus está preparando uma mulher para você. Você não vai ficar só. Ah, mas não sei o que, foi falar de vida sentimental e ficou meio fechado, que já tinha sofrido demais. Olha, Deus vai preparar, vai ajudar. E ali, irmãos, ele foi louvado lá, conheceu uma mulher, 9 anos sem ninguém na igreja, viu? Vai vendo aí, viu? Aí, ó, conheceu, né? Começaram a se conhecer, tudo mais. Só que tem um porém. E o divórcio é amarrado ali, não saía. Ó, aonde entra muito ponto, onde eu vou chegar aqui, aonde muitas pessoas dizem assim, não saiu porque Deus não tem aprovação de Deus, não. Deus, ele não vai te obrigar a ficar com a pessoa que te rejeita. Se ele fizer isso, ele vai ser injusto. E uma coisa que Deus não é, viu, meu irmão? Vai vendo aí com a seriedade do que eu tô dizendo aqui. E ali ele pegou, foi. É, e ficou nessa, namorando, mas não podia. Ficou ali. Né? Você sabe o que aconteceu? Ele voltou, veio pra igreja aqui de volta. E trouxe junto que hoje é a atual esposa dele. Você sabe o que é que Deus falou pra ele? Eu disse, Deus vai restituir tudo aquilo que você acha que perdeu. Ele vai colocar de volta na tua mão e rápido. O diabo levou, Deus vai dar. Em dobro ainda na tua vida sentimental, né? O diabo levou, tá acabando. Deu lugar pro maligno lá. Então, é o seguinte, Deus vai restituir e te dar em dobro. O que que aconteceu? A mulher lá, que tinha acontecido tudo isso, ficou 19 anos que ele idolatrava e ela tratava igual um mendigo, um cachorro dentro da própria casa. Depois de 2 anos, começou a falar com a pastora, orar em cima desses papéis que ela estava arrependida e que falou lá. E tá, aí ele vai no advogado, vai em outro. Meu irmão, e ficou mais ou menos a faixa de uns 6 meses ele nessa luta e esse papel nada de sair. Eu disse pra ele, olha, eu, na cabeça de muitas pessoas, inclusive, talvez até na sua, eu disse pra ele, Deus tá aí nesse relacionamento aí, mas eu não vejo você com essa pessoa aí. Ah, pastor, mais um pastor, um missionário. Eu toquei no assunto, ele disse que não, porque Deus quer restaurar. Eu disse, irmão, eu não sei qual é o Deus que esse povo aí está servindo. Mas eu não vejo você mais com essa mulher aí. Deus tem algo novo, restituição e uma outra pessoa para você. Deus não quer te ver no sofrimento, irmão. Deus quer te ver na presença dele, louvando, fazendo a obra. Sabe o que é que aconteceu, viu? Você que está ouvindo, presta atenção. E me vendo também, né? E ficou 6 meses nesse rolo. E toma campanha, igreja e tudo mais. Aí um dia eu estava no monte falando com Deus a respeito da vida dele. E o Senhor disse, olha, fala para ele, viu? Pra ele ir até essa mulher e dizer para ela, falar para uma outra mulher que está orando em cima disso. Eu disse, como assim? Fiquei assim sem entender direito. Eu cheguei nele e disse, ó, irmão, varão abençoado, Deus disse que é para você ir lá na sua ex-esposa e dizer para ela parar de tá pedindo oração para uma pastora, porque ela não demonstra para você, mas ela tá querendo você. E a palavra de Deus é uma só. Na hora que ela falar isso e a mulher parar lá, o divórcio sai. Ele olhou assim para mim. Tá bom. No outro dia foi lá e disse, ó, fala para de orar em cima disso aí, que eu já tô conhecendo a outra pessoa, tô bem, tô na presença de Deus e tudo mais. Conversou. Irmãos, 2 dias depois, 6 meses, 2 dias depois, o advogado liga para ele e diz, olha, mudou aqui de os papéis que estavam aqui enrolado, mudou aqui a comarca aqui, foi para uma outra sala, e aí você pode, marcou o dia, vem aqui só para mim te explicar, marcou o dia aí para você ir lá, para o seu divórcio sair. Olha aí, viu, irmãos, o que eu tinha dito, né? E o que o Senhor me disse. Eu falei algo para agradar a ele? Não. E nem agradar a mim. Eu disse ali para ele, ele foi. Foi lá, tudo jeito que o advogado falou, tudo mais, marcou o dia. Chegou o dia do divórcio, ela foi, ele foi, chegou lá, o juiz disse, olha, vou deixar vocês aí pelo menos uma hora aí dentro para vocês conversarem. Ele disse, você pode me deixar aqui 1 mês. Acabou. Tenho grande respeito, amizade, vai continuar tendo aí uma grande amizade a respeito, é mãe dos meus filhos, mas que Deus abençoe a vida dela e eu tô seguindo o meu caminho, presta atenção aí. Assinou o divórcio. Dois meses depois, ele casou com essa atual esposa. Sabe o que Deus fez? Levantou um. Olha o que eu tinha dito antes aí, pra você que tá me ouvindo aí, ó. Olha o que eu tinha dito antes. Levantou um e disse: olha, eu quero que você faça um serviço aqui em casa, uma reforma pequena aqui. A mãe já conversa ali, fez ele conhecer uma outra pessoa e disse: rapaz, eu tô com a casa para vender. Eu passo ela de barato, você tem o que lá, se a gente negociar? O que é que ele fez? Ele pegou o carro que tinha, deu na casa e ficou a pé. Ele disse: não, carro eu compro outro lote com casa pronta já. Vai vendo aí, viu? Aí, ó. Ele conheceu lá, comprou a própria casa, pronto, né? Já restituiu a casa, né? Vamos lá, o casamento. E tem uma grande diferença. Dois meses depois, comprou outro carro e aí foi crescendo. Hoje, o homem tá bem, tá com a própria casa, tá trabalhando, tem sua família. A esposa não pode ter mais filho, a esposa dele hoje, né? Atual. Né? Inclusive, ele ajuda uma filha dessa esposa que teve um problema também, que casou. E hoje ele tá na bênção. Você sabe o que é que aconteceu com a atual lá? A ex? Vivendo. Tá até hoje. Tem ninguém que tá lá desse jeito. Tá? E incansavelmente, presta atenção que eu já estou encerrando aqui, que eu vou já trazer a mensagem também que o senhor me trouxe. Incansavelmente, ela sempre, eles conversam, tem uma maior amizade hoje, a amizade é grande, tá? Mas até hoje ela diz que se arrepende de ter tratado ele todos esses anos praticamente dessa forma. Mas aí já tá, de se arrepender, pediu perdão e hoje sou amigo. Você tá entendendo? Deu, restituiu, tirou ali da rua. Grande levita aí, na casa de Deus. Sempre andava ali, eu levava também comigo para vários lugares, viu? Me chamavam para pregar a igreja, eu ia. E ali fazia uma agenda ou outra, duas, três agendas da semana, eu levava ele, vamos louvar a igreja, vamos louvar ali, vamos botar o lugar e bora. Vigília também. Sempre gostei de ir para umas vigílias também, viu? Hoje em dia as vigílias estão mais preocupados também em trazer pessoas de fora, não tem preocupação em fazer vigília para o povo ser abençoado, aquela vigilião para Deus, é tão bom. Mas eu estava ali separado a Deus para falar e ele está honrado hoje, Deus honrou, deu a vitória para ele. Talvez você que ouviu isso aqui se encontre na mesma situação, tem vários pontos aqui. Primeiro, a rejeição. Segundo, a idolatria, né? Então você tem que analisar isso. Porque o diabo, ele fica ao seu derredor lançando seta o tempo todo. E muitas vezes você vai desabafar, é o que eu vejo aqui, uma mulher desabafando com um pastor que não tem sabedoria nem da família dele. Tá ali desabafando, contando os seus problemas, e esse mesmo tem sabedoria para lidar com essa situação. Não sabe nem por onde começar, né? Então fale teus problemas a Deus. Em nome de Jesus. Você que está de muleta aí, está me ouvindo, presta atenção. Essa dor aí na perna esquerda, está engessada aí. Presta bastante atenção. Louvado seja Deus. Ela não é para morte. Pare de reclamar, culpar a Deus. Deus, ele não tem prazer nem na dor do ímpio. Imagine quem serve a ele, louvado seja Deus, amém? Amém, queridos? Manda a sua mensagem para cá, eu estou num grande propósito de 40 dias. 40 dias de propósito, eu quero a sua participação, eu quero que você participe, diga: olha, eu estou ouvindo, pastor, ora por mim. Manda aí seu pedido de oração. Esse programa é para propósito, irmãos, eu estou aqui com um propósito único. De abençoar você, profetizar sobre a tua vida. Orar por você. E eu agradeço muito a ajuda de muitas pessoas que têm ajudado, meu irmão. Têm mandado oferta aqui para ajudar. Pessoas têm mandado aqui, pastor. Tem gente que está me ajudando por aqui. Outros nem quer que eu fale o nome aqui. Porque o foco não é eu. Nem rádio nenhuma. O foco é a obra de Deus nas vidas das pessoas. Quando você faz, automaticamente você está fazendo para outras vidas. Colocando eu como profeta em direção de outras pessoas. Fazendo eu permanecer no ar. Para fazer a obra de Deus também. Em nome de Jesus. O telefone é esse daqui, ó. 40 dias de propósito. Depois que terminar esse propósito agora, vou fazer um de 7 unções, assim o Senhor me trazia. Mas eu vou passar isso após os 40 dias. E, gente, vai abençoar, sim. Vai ser abençoado. Deus vai abençoar, sim. Deus vai abençoar. O Senhor vai abençoar a tua vida. Em nome de Jesus, manda sua mensagem para cá, o telefone, você vai anotar certinho. Mas anota aí, filhinha, manda sua mensagem para cá, viu? É 011, o DDD. Pastor, o telefone é do pastor isso aí? Não, minha irmã, não é o meu. Mas aqui a gente trata com responsabilidade. Nessa hora, se você mandar, eu vejo, tá comigo. O bastão aqui tá comigo, como eu sempre digo, né? O cajado tá na minha mão. Depois que sai o horário aqui, quem eu tô outro profeta, aí é com outro profeta. Chegou a mensagem aqui, vai para ele. E assim sucessivamente. Manda aí a sua mensagem, seu pedido de oração. A não ser que sua vida que tá me ouvindo aí agora tá boa. Aí na sua família tá uma benção. Amém. Mas conhece alguém que tá precisando de oração? Conhece alguém que necessita de um socorro espiritual? Causas na justiça. Eu já fiz proposta aqui por causas milionárias, irmãos. Causas milionárias, pessoas do Brasil, no exterior, viu? Eu já falei aqui de um cara que vivia atleta, né? Ainda acho que eu não disse isso, né? Então, irmão, tem experiência no mundo espiritual. Tem mais de 15 anos de experiência. Você pode mandar sua mensagem pra cá. Manda que Deus, ele não mostra só o nome para mim, não. Ele mostra o que está passando, o que está acontecendo. Para a glória do seu santo nome, e o todo dom é de Deus. Eu não tenho dom. O dom é de Deus. Para manifestar a sua misericórdia na vida das pessoas. Em nome de Jesus, amém? O telefone é 011-9102-7054, tá bom? É só um 9, anota aí. 9102-70654. O DDD é 011-9102-70654. Que o Senhor lança por terra todo mal, todo impedimento. Em nome de Jesus da tua vida, viu? 011, anota aí, é só um 9, tá? 011 é o DDD. 9102-70654. Você que me ouve no exterior, bem simples. Você vai anotar aí mais 5511, tá? Mais 5511. O mais é só segurar o zero. Segura o dígito zero aí, vai aparecer o mais. Você coloca 5511-9102-70654. Amém? Tem um homem que ele tá de olho na cunhada dele. Ele acha que faz as coisas e Deus não vê. Ele está de olho na cunhada. Ele é casado, Deus deu uma mulher que compreende ele. Sabe por que Deus faz isso? Porque o varão que estava na sarjeta, que hoje está honrado na presença de Deus, é o da vitória. O que faltava na esposa dele, que era a falta de atenção, né? De cuidado, viu? A mulher dele atual, ele pode chegar sujo, chegar de todo jeito. Ela agarra ele e diz que tem hora que não consegue, tá de um jeito que é... Tá, o que faltava lá tem dobro aqui. E você, homem, que tá de olho na sua cunhada, deixa eu falar um negócio pra você. Cuidado. Cuidado porque toda ação tem uma reação. Toda ação tem uma reação. Porque a mulher que tá contigo é a tua. Tu não pediu mulher para Deus? Tu não falou, Deus, me dá uma esposa e transforma? Aí hoje você olha para a cunhada? É, irmãos, eu vejo aqui. Tá de olho na cunhada aí? Cuidado, porque a ação tem uma reação. Cuidado, viu? Porque o que é bonito e é gostoso, Você vai acabar se enrolando, viu? Que é bonito e é gostoso aos olhos da carnalidade. Você vai arrumar um grande problema para a tua vida. E ainda vai entrar uma maldição aí para pelo menos 3 gerações aí da tua família. Cuidado com o que você está fazendo, viu? Em nome de Jesus. O telefone é esse aqui, você participar, viu? Vamos ouvir uma canção? Quero trazer, irmãos, que diz aí, segundo as crônicas, já, viu, filhinho? Eu vou ver aqui as mensagens. Vamos ouvir a canção? Procura aí a Levita Poliana. Isso, a Poliana acho que tem 12 anos de idade, mas eu gosto muito dos louvores da Poliana. Em nome de Jesus, eu volto já. Segura aí, viu?
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louvado seja Deus. Tá aí, ó, a Levita Poliana, né? Aí louvando a Deus aí pela internet também, né? Mas louva com alegria. Eu gosto sempre de ouvir o louvor da Poliana aí, tá? Amém? Louvado seja Deus. Você que tá acompanhando a programação. A paz do Senhor, pastor Sebastião. Estou lhe ouvindo aqui. Peço oração pelo meu esposo, Elton. Amém, minha irmã. Está sentindo dor no estômago já faz 4 meses. Já tomou muitos remédios e ainda está sentindo muita dor. Minha irmã, louvado seja Deus. Sempre que a senhora, o senhor me traz aqui o número 7, tá? 7 dias aí a senhora vai fazer. Eu vou passar, eu vou

0: A idade não vale nada, né? Então, dizer que o vale é sabedoria, né?
1: É verdade, porque Deus diz para Jeremias ali, diz assim para ele: olha, Jeremias, eu te escolhi desde o ventre, e antes mesmo que tu viesse para este mundo, eu já tinha te escolhido. E Jeremias, por ser escolhido de Deus, muitas pessoas também olhou para ele e disse: não, isso aí é um chorão, isso é o profeta chorão, né? Jogaram ele dentro de poço. Mas uma coisa é certa, né? Presta atenção, pega isso que eu vou te dizer. Podem até tentar te jogar dentro de um poço, né? Que nem fizeram com Jeremias ali, viu? Mas a tua palavra, ela nunca vai voltar vazia. Eita glória, hein? A tua palavra, ela nunca vai voltar vazia. Calar a tua boca jamais, né? Em nome de Jesus, amém, meu irmão. Deus abençoe. O irmão que está ouvindo aí, louvado seja Deus. Às vezes dá uns bugs aqui, que eu falo bugs assim, no WhatsApp da rede, porque é muitas mensagens também, em nome de Jesus.
2: Paz, Senhor Jesus, pastor Sebastião, bom dia. Que o
1: Bom
2: evangelista é
1: dia,
2: o
1: meu
2: Felipe
1: irmão.
2: Agê. Rio Grande do Sul, estamos na escuta do programa do irmão. Pastor, ele peça ajuda aí em oração, intercessão pela vida de irmão Robson, também da esposa Juline e do filho Davi Lucas, tá bom? Estamos passando por uma aprovação de Deus, eles estão separados e esse irmão está sofrendo um ataque aí, né? Da parte do adversário, mas estamos intercedendo aí. Peço pro irmão que apresente também ele nas suas orações, Robson, tá bom?
1: Amém, meu irmão.
2: A Juline, para que Deus possa restaurar, se for da vontade do Senhor, tá bem? Em nome de Jesus, bom dia.
1: Amém, filhinho. Louvado seja Deus. Tá ouvindo nós aí no estado do Paraná. A todos que estão tá ouvindo aí, Doutor Camargo também aí pela rádio Deus Forte, né? A rede Deus Forte em Doutor Camargo. Louvado seja Deus. Que Deus abençoe. Filhinho, eu vi algo aqui quando o senhor disse aqui a respeito desse casal. Mas tem algo que precisa ser feito, inclusive ser mostrado aí para a mulher desse homem. Que precisa ser mostrado para ela. Olha, Paulo, o apóstolo Paulo, irmãos, tem gente que ouve. Eu vi aí que o volume tá topado aí, dentro da casa, da loja. Tem gente que me ouve. Ó, presta atenção, Paulo, ele disse assim, ó: marido, suportai a sua esposa, né? E sua esposa, suportai o seu marido, ou seja, ambos, né? Suportai uns aos outros, a palavra certa, né? Porque não adianta, irmãos, viver uma vida conjugal se você não tiver ali, não é ceder, irmãos. Tem gente que usa a palavra ceder. Não é ceder. Ah, vamos ceder porque vai funcionar. Não é assim. Eu sempre falo, eu digo, ó, quando o marido sai para trabalhar, a esposa que está em casa, ela tem que ser a mulher virtuosa. Ela tem que edificar, falar: Deus, abençoe o meu marido, onde ele está indo. Que o Senhor venha abençoar ele. Se o marido é um pouco ainda diferente, vamos dizer, meio agitado, meio incompreensivo, Senhor, que o Senhor venha. Seja uma mulher que edifica o teu lar. E não é ceder, é compreender. Muitas vezes falta isso dentro da vida conjugal. Aí onde o diabo entra. Porque onde tem discordância, Deus não está. Deus abençoa onde tem concordância. Você está entendendo? Onde um concorda, o outro também tem que concordar, mesmo que seja um pouco contra a vontade, mas pode concordar dizendo: ô Senhor, que o Senhor venha abençoar realmente. Se der certo, que seja o Senhor que abençoa. Se der errado, que o Senhor venha tirar o impedimento. O que falta é entendimento da palavra de Deus aí. E o Senhor me trouxe aqui, aonde eu vou mandar aí, louvado seja Deus, para o Senhor mandar para essa mulher. A respeito do que diz em Efésios capítulo 5, viu? Manda aí, eu já disse aqui.

0: para ela meditar nessa passagem 7 dias seguidos. Porque tem vezes que a pessoa não entende, não cede, não fala, e muitas vezes leva para o coração tudo. E não é. Às vezes também é o marido, às vezes a esposa está certa em algumas coisas, e ele pode muito bem também ser uma pessoa compreensiva e ceder, dizer, a esposa realmente, nesse ponto, ela está certa. Mesmo que contraria a sua vontade, eu vou concordar aqui, porque a Bíblia fala que quando tem concordância, tem vitória. Como é que Deus vai abençoar casal que não tem concordância? É impossível ter a bênção de Deus. Ah, pastor, mas meu marido não é cristão. É, mas você é. Ah, minha esposa não é muito de igreja, mas eu sou. Ah, mas você é. A mulher virtuosa, ela edifica a sua casa. E a tola, o que que acontece que a Bíblia diz? O que que acontece? A tola, ela destrói.
1: Pai do Senhor, eita, glória a Deus. Esse programa é bênção pura, sem mistura, né, pastor Sebastião? Pai do Senhor, meu querido irmão.
0: A minha irmã.
1: Eu mandei o link da rádio para você. Eu estava nela, mas estou observando que não estava passando seu programa nessa aí. Super gosto.
0: Na Super Gozo, né?
1: Aí, de repente, eu lembrei da outra, né? Da Deus Forte. Aí eu fui lá pro aplicativo dela e cheguei lá. Tá,
0: amém, minha irmã. Isso acontece, porque é internet. É conexão, às vezes acontece. Tá bom? Pastor, penso muito... Minha irmã, a senhora edifica a sua casa, viu? Muito, eu não vou soltar isso no ar, tá bom, filhinha? Mas eu vou ler, vou responder a senhora fora do ar. Rapidamente, eu quero deixar o que diz aqui, viu, irmãos? Agora, a partir desse momento, só tenho 10 minutinhos aqui, viu? Ó, a sua Bíblia tá aberta aí, pega a Bíblia. Louvado seja Deus, se puder, se não puder, ouça com atenção o que eu vou dizer aqui. Tá? Segundo as Crônicas, capítulo 1, versículo 6 a seguir. Viu? Segundo as Crônicas, capítulo 1, versículo 6. Que diz assim, ó: Salomão ofereceu ali sacrifício perante o Senhor, sobre o altar de bronze que estava na tenda da congregação, e ofereceu ali sobre ele 1000 holocaustos. Irmãos, quanto holocausto foi? 1000, né? Naquela mesma noite, vai vendo aí, vai ouvindo e vendo também, né? Naquela mesma noite, louvado seja Deus. Para ver, irmão, você vai acessar aí, ó, radiopregandogospel.online, tá bom? Radiopregandogospel.online. Naquela mesma noite apareceu Deus a Salomão e disse: pede-me o que queres que eu te dê. Respondeu-lhe Salomão: de grande benevolência usaste para com Davi, meu pai, e a mim me fizeste reinar em seu lugar. Agora, pois, o Senhor Deus, cumpra-se a tua promessa feita a Davi, meu pai, porque tu me constituísse rei sobre um povo numeroso como o pó da terra. Amém, querido? Só vou até aqui. Irmão, se Salomão... Vou falar da forma mais transparente, mais clara. Se Deus aparecesse para algumas pessoas hoje e dissesse assim: pede aí tudo que tu pedir. Pede aí. Pede o que tu quer. Pede aí o que tu quer. O que que você acha, meu irmão, que muitas pessoas pediam? Que você acha que muitas pessoas pediriam? Salomão pediu o quê? Sabedoria. Por quê que ele pediu sabedoria? Porque ele teve amor pelo povo ali. Pela vida. vida das pessoas. Tem gente que está pedindo, não é isso, por amor às almas. Pede a Deus é riqueza, pede a Deus é carro, moto, é a chave do carro, da casa. Não pede assim, Senhor, me ajuda, me abençoa para que eu possa abençoar essas pessoas que necessitam. Porque por muito que você ache estranho que eu vou dizer aquilo que o Espírito quer que eu diga. Por mais que você está na situação ruim, difícil aí, mas tem gente que está 100 vezes pior que você. Tem pessoas que necessitam mais do que você. E você vai para a igreja pedir o quê? Sabedoria? Qual é o pedido que você tem feito a Deus? Qual é o pedido que você tem colocado a Deus? Hã? Qual é o pedido que você tem colocado ao Senhor? Salomão disse, me ajuda a cuidar desse povo, porque é grande esse povo, né? Me dê a sabedoria. E Deus disse assim, olha, porque tu não pediu a morte dos que te aborrecem, nem riqueza, vou te dar tanta riqueza que não há um outro que terá mais do que tu. E tem uns que dizem aí, que são milionários, que são, nossa, é tanto dinheiro, né? Qual é o país que paga imposto pro outro aí? Vamos lá. Hã? Aí a pessoa às vezes vai para a presença de Deus e não tem o conhecimento do espiritual, não sabe. A Bíblia diz que nós recebemos aqui, ó, Salomão é exemplo claro que recebeu bem porque pediu bem, mas a Bíblia diz que nós recebemos mal porque não sabemos falar com Deus. Tinha necessidade de Deus perguntar para Salomão ali, pede aí o que tu quer pedir, sendo que Deus já sabia? Hã? Deus sabe o teu desejo. Deus sabe. E Salomão tendo ali pedido a Deus para cuidar do povo, dizendo, eu tenho amor por esse povo, me ajuda a cuidar desse povo. Mas Deus viu a necessidade, conhece. E viu que Salomão não tinha ficado com nada ali. Ele não tinha ficado com nada. Ele foi para o monte fazer holocausto a Deus. Porque Davi diz, tudo é de Deus, vai ficar tudo para a casa de Deus. Você está entendendo? O que falta para você que me ouve é pedir bem. O saber. Ah, pastor, eu não sei nem como é que pede. Então, você vai fazer o seguinte, você vai dizer, Deus, me ensina a falar com o Senhor. Me ensina a falar com o Senhor. Amém? Louvado seja Deus. Chegamos aqui no final da programação de hoje. Chegamos no final da programação de hoje. Eu não vejo, irmã, louvado seja Deus, a senhora não tem que levar para o coração isso aqui que a senhora diz, né? Muitas vezes o marido não vê a senhora como serva de Deus. Irmã, eu conheço aqui. Eu conheço, tenho testemunhos aqui de pessoas também que ficou igual a senhora está vivendo hoje aí, ó. Tá andando para a igreja, servindo a Deus, e o marido era mais ou menos um incrédulo. Mas a senhora não vai deixar de amar ele, não. Não pense em divórcio, Deus não faz isso não, minha irmã, viu? Pense, não, eu vou falar o mais claro para a senhora, às vezes a cruz ela é um pouco... Ela é arrastada, mas ela não é uma cruz que você não consiga carregar, não. Você consegue. Jesus está ajudando a senhora, viu? O Senhor Jesus está ajudando a senhora. Mulher guerreira, batalhadeira, trabalhadeira, né? Mas tudo tem seu tempo na vida desse homem também, tá bom? Na vida desse homem também. Porque nossas vontades, muitas vezes, né, irmãos? A nossa vontade é de... É de que as coisas aconteçam rápido, né? No nosso tempo. Mas não é. Tempo de Deus é um. Tempo do Senhor na vida de cada um. Ó, igual você. Você que me ouve. Você teve o seu tempo com Deus. Teve. Deus não te deu o tempo. Você está no forró, na festa, na cachaça, no engano. Outros estão no processo ainda com Deus. Deus está processando, está moldando, está trabalhando no coração. Cada um. A Bíblia diz que há tempo para chorar, para sorrir, para amar, para não ser amado. Tudo é no tempo de Deus. Tudo era o tempo do Senhor. Em nome de Jesus, a paz, pastor, essas palavras são para mim, viu? Amém, minha irmã? Louvado seja Deus. Você pode participar, eu vou fazer oração. Pega aí o copo com água, em nome de Jesus. Coloca aí. Vamos orar comigo, fazer oração. Em nome de Jesus, chegamos no final dessa programação. Já tem aí o profeta. Já na programação aí, já tá preparado. Tá só aguardando aqui. Eu vou fazer oração, em nome de Jesus. Vamos orar, você que tá aí ouvindo. Quer que eu ore por você? Desça nesses 40 dias a seu favor. O telefone é esse aqui, ó, 011, o DDD, 9102-7654. Deus tem levantado pessoas de longe, de perto, para ajudar essa obra, para manter e para somar na obra de Deus com alegria, para contribuir com o maior amor da obra, né? A obra de Deus. Em nome de Jesus, amém? Vamos orar? Vamos fazer essa oração, Senhor, meu Deus e eterno Pai Todo-Poderoso. Pai querido, mais uma vez diante de Ti, da Tua presença, meu Deus querido, visita, meu Pai, o de perto, o de longe, aquele que ouve essa programação, está acompanhando aí pelo telefone, ouve, meu Pai, o programa Templo do Senhor Jesus Cristo. Abençoe essa rádio e todos os programadores, meu Deus querido, esta rede. Aonde essa voz estiver passando, que o Senhor vai, meu Deus, de encontro a essa vida. Eu peço em nome de Jesus Cristo que o Senhor venha abençoar, guardar essa casa. Que o Senhor, meu Pai, venha trabalhar no meio dessa família. Vai tirando todo impedimento, toda pedra de tropeço, toda amarração do maligno, meu Pai, sobre a mente desse homem. Vai libertando, meu Deus querido, visita os enfermos. Visita aquele que está no leito do hospital, gemendo, gritando, pedindo socorro. Em nome de Jesus Cristo, visita, meu Senhor, este homem. Que está com a perna afaixada, visita, arranca essa dor. O Senhor é o Deus de providência. Tem situações, louvado seja Deus, que é necessário que passe pela mão do médico, nós sabemos. Mas Tu, meu Pai, é o médico dos médicos. Visita a saúde desse homem, em nome do Senhor Jesus Cristo, para a glória do Teu santo nome. Eu apresento esse copo com água, essa peça de roupa a Ti. Que o Senhor venha fazer, meu Deus querido, mover. Que o Senhor venha abençoar a cada família, a cada casamento. Vai tirando toda a frieza, meu Deus querido, meu do Teu povo. Essas crianças, meu Deus querido, agitadas nessa casa. A mãe às vezes fica agoniada dentro dessa casa sem saber o que fazer. Em nome de Jesus Cristo, meu Pai, abençoe esse lar. Eu profetizo sobre esta casa, bênção e vitória. Eu profetizo no nome de Jesus. Essa grande vitória na tua vida. Para você testemunhar para a glória do Senhor e Salvador Jesus Cristo. Abençoa, meu Pai, consagra esse copo com água. Que toda enfermidade, quando tomar dessa água, venha ser quebrada e desfeita. Arranca, meu Pai, todo o mal pela raiz. É o que eu peço e te agradeço. Em nome de Jesus. Amém, irmãos? Deus abençoe a vida de vocês. Em nome de Jesus.

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6: Chegamos numa quinta-feira. E aí, família, tô chegando. Mais edição do nosso programa Conectados com Deus. Muito prazer, amigo Marcos Santos. Seguimos por aqui, trazendo muitos louvores, a sua participação. Tá, gente? Pode falar com a gente, pode pedir sua música, tá bom? Muito prazer receber vocês aqui na nossa rádio, aqui na nossa programação, tá bom? Tá começando a edição do nosso Conectados com Deus desta quinta-feira, 4 de junho, ano 2026. Se tiver alguém na família fazendo aniversário, manda aqui pra gente cantar parabéns junto com você, tá bom? Bora começar então o nosso programa? Pra abrir muito bem, a gente abre com essa sequência aqui pra você. Boa quinta!

Esse é o nosso Conectados com Deus, gente. Abrimos muito bem por aqui com a nossa linda programação. Ó, a partir de agora, vou liberar aqui o nosso canal interativo. É o nosso WhatsApp. Você já tem o WhatsApp aí da nossa rádio? Já tem salvo por aí? Salva aí nos seus contatos, nos seus favoritos. Tá bom? Aí você faz o seguinte, você espalha pra família toda. É, pros seus amigos, pessoal da sua turma, da sua igreja aí. Tá bom? Pra você falar com a nossa rádio aqui, tá? Pra pedir a sua música, pra fazer o seu pedido musical, tá certo? E a gente vai de música, vamos nessa por aqui, ó.

0: Opa, maravilha! Breve intervalo comercial aqui do nosso Conectados com Deus. Fica aí, eu volto já já.
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6: Opa, tô de volta, hein? E aí? Opa, sou eu, mas pode chamar de seu amigo.

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Este é nosso Conectados com Deus. Olha que música linda, hein? Que música linda! Você pode continuar participando com a gente, interagindo por aqui. Segue a gente lá no Instagram. Abaixa o aplicativo, ouça a gente através da Alexa e muito mais, tá bom?

0: Maravilha, gente! E assim a gente fecha muito bem a edição dessa quinta-feira. Amanhã tem mais pra você, tá bom? Pra fechar muito bem a semana aqui com você. Ó, cuide-se bem de você bem e cuide-se um dos outros. Tchau, fui!
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Então, gente, nessa quinta-feira abençoada pelo nosso Deus, sejam bem-vindos e bem-vindas a esse programa que é bom demais. O nosso Adoração Sertaneja já pede passagem. Aumenta aí que estamos chegando nessa quinta-feira.

0: Bacana demais, hein, gente? A gente volta daqui a pouquinho.
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3: Estamos de volta com nossa Adoração Sertaneja. Aumenta o som e confere com a gente.
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São por aqui. 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

0: últimas de hoje aqui do nosso Adoração Sertaneja dessa quinta-feira. Fica triste não, a gente volta amanhã com muito mais alegria pra você.
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Iniciemos mais um dia de louvor e gratidão, hein? Sejam bem-vindos ao nosso É Para Adorar. Começa agora a nossa jornada de reflexão e renovação espiritual. Prepare-se, hein, para uma conexão aí com a divindade através das músicas que a gente vai tocar aqui para você no seu programa É

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3: Estamos de volta aqui para mais momento de adoração e comunhão através da música. Prepare-se, gente, para se sentir renovado e inspirado com as próximas seleções que preparamos para você.

Você que tá aí ouvindo, mais um momento de adoração aqui no nosso programa É Para Adorar. Prepare-se para se conectar com o divino através da música que toca o seu coração, hein? Já já a gente volta, hein?

De volta à nossa programação repleta de louvores que transcendem o tempo. Você está preparado aí para se deixar levar pela poderosa mensagem contida aí em cada melodia?

0: Chegamos ao fim de mais um encontro de adoração e louvor. Bom, que as mensagens e os louvores que você ouviu aqui hoje te inspire aí ao longo do seu dia. Obrigado por acompanhar o nosso programa e até o nosso próximo encontro.
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Quinta-feira chegou, mais um fim de semana próximo e nós, com a graça de Deus, com a inspiração divina, com a proteção do nosso Pai, juntos mais uma vez, aqui na sua rádio favorita. É, Estação Louvor está começando. Eu sou o Ronan Oliveira e vim para te acompanhar com muito prazer a partir de agora. Estamos juntos. Juntos é muito melhor.

0: está na hora do intervalo, mas é super rápido. É, aqui a gente gosta de ouvir mais música. Então fique por aí porque eu já volto trazendo mais sucesso. Até já. Estação Global.
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5: Legal, tivemos as mensagens dos nossos parceiros de programação e já estamos de volta com muito mais música.

0: na hora do intervalo, mas é super rápido. É, aqui a gente gosta de ouvir mais música. Então fique por aí porque eu já volto trazendo mais sucesso. Até já.
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6: Deu tempo de tomar aquela aguinha? Muito bem, já estamos de volta com a nossa programação e eu sei que você vai adorar mais essa parte, com grandes sucessos aqui na sua

Isaías 55. Porque os meus pensamentos não são os vossos pensamentos, nem são os vossos caminhos os meus caminhos, diz o Senhor. Porque como os céus são mais altos do que a terra, deste modo são os meus caminhos mais altos do que os vossos caminhos, e os meus pensamentos são maiores do que os vossos pensamentos. Não existe nada mais extraordinário na vida do que descobrir que existe um Deus no céu que se importa comigo e com você. Entre milhares de verdades que são passageiras, uma

somos amados, amados por Jesus de maneira sobrenatural. E por mais que você seja criativo, por mais que você seja inteligente, os seus planos são pequenos demais perto daquilo que Deus tem para você. Os nossos planos são pequenos, os nossos planos

0: Puxa, que pena, nosso encontro está terminando. Mas fica aquele gostinho de quero mais, né? E a certeza de que nós vamos nos encontrar novamente em breve, aqui na sua programação, com as melhores músicas e muito amor no coração. Valeu, até lá! Estação Louvor.
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6: E aí, uma ótima quinta-feira pra você, hoje dia de TBT, e claro que você sabe que nas redes sociais tá enxurrado de imagens de todas essas citações do TBT. Então coloque aí, ó, lembra uma coisa especial que o Senhor fez por você, um livramento, alguma situação que você saiba, poste lá, inclusive, marque a nossa rádio. Tá no ar o Gospel Hits pra louvar, pra glorificar o nosso Deus em alto e bom som. Aumenta aí que começou!
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5: Você tá no gospel hits, esse programa aqui tá incrível. É o Senhor que nos conduz aqui com os louvores mais lindos. Aumenta e tem mais uma sequência.

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2: É o Gospel Hits que tá chegando com mais uma sequência sensacional. São as melhores da programação. Glorifique ao Senhor. Cante junto. 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

0: programação também. E ó, são sons que você pede pra gente nas nossas redes sociais. Você participa e manda a tua mensagem. O Gospel Hits volta amanhã.
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6: Adora Top. Olá, meus queridos, olá, meus irmãos, uma ótima quinta-feira, graça e paz, que Deus alcance e abençoe os seus projetos, os seus sonhos, os seus anseios, a sua vida, o seu trabalho, a sua família, o seu relacionamento, as suas finanças, tudo e todas as áreas da sua vida. Ótima quinta para você na audiência, eu sou o Jonatas Gonçalves, chegando para mais uma edição do Adora Top.
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2: Tá todo mundo curtindo aqui a edição do Adora Top, hein? Graças a Deus pela vida, pela saúde, pela família, pelo trabalho, pelo relacionamento e, acima de tudo, pelos livramentos, pelo aprendizado, pela bagagem e por tudo que Deus coloca em nosso caminho. Sempre tudo é válido, sempre trazendo um aprendizado, uma bagagem, um discernimento para nos conduzir nesta terra. Tudo de bom para você na audiência? Este é o Adora Top, que vai dando uma rápida pausa para o intervalo comercial. E a gente volta na sequência com mais um bloco com mais canções gospel aqui no Adora Top.
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6: Oi, já estamos de volta no Adora Top com Jonatas Gonçalves e o sucesso da música gospel não para. Tem mais um sucesso chegando.
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0: 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Programa Dora Top com Jonatas Gonçalves fazendo parte do seu dia a dia, com músicas escolhidas a dedo do seu artista predileto. Claro, tem um pouquinho de tudo. Tem as músicas que foram sucesso e marcaram corações, marcaram épocas. E também tem as músicas novas, os lançamentos, as novidades, um pouquinho de tudo para você ficar por dentro dos bastidores e das músicas novas dos artistas. É o programa Dora Top, que volta no próximo bloco aqui na nossa rádio.
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6: Já voltamos com o melhor da música gospel do seu artista predileto aqui, com Jonatas Gonçalves no Adora Top.
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2: Poxa, que peninha, o nosso programa Dora Top vai ficando por aqui. É uma pena, mas a gente se encontra na próxima edição, neste mesmo horário aqui na nossa rádio, para juntos a gente louvar e agradecer o nome do Senhor Jesus em mais uma edição do Dora Top. Fiquem com Deus e até a próxima.
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4: Seja muito bem-vindo, eu sou o Johnny Silva. E chegando por aqui mais meia hora de muito louvor e muita adoração pra você nesta rádio que abençoa a sua vida o tempo inteiro, né? Quero agradecer pela sua sintonia, pela sua audiência. Continua.

Que Deus continue abençoando a sua vida. É isso aí, você servindo a um Deus onisciente, onipresente, onipotente. Que maravilha, né? Como é bom saber disso. Você ouvindo aí, Rodrigo Soeiro, aqui na nossa programação. Segue participando aí pelas redes sociais, pelo nosso site, pelo nosso aplicativo, tá bom? Chegando por aqui, Duo Franco. Aumenta o som, é o nosso Worship Inbox.

0: você ouvindo o André Santos do Ministério Herança. Que maravilha, né? Foi bom demais, não foi? Esta quinta-feira maravilhosa. Quero agradecer pela sua sintonia, pela sua participação com a gente, pela sua audiência, aonde quer que você esteja aí curtindo a gente, no seu trabalho, na sua casa. O nosso Worship Inbox está ficando por aqui, mas voltaremos amanhã na sexta-feira, finalzão de semana, com muito mais louvores, com muito mais adoração, com muito mais palavra de Deus. E por aqui continua uma programação 24 horas feita pra você, tá bom? Até amanhã, se Deus quiser, que Deus continue te abençoando. Tchau, tchau!
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4: Worship Inbox, começando por aqui, mais uma vez aqui na nossa rádio. Muito obrigado pelo carinho, pela audiência. Prazeraço, Johnny Silva. Hoje, 4 de junho de 2026. Prazeraço. Vamos juntos, tá? A partir de agora, eu tenho certeza que o Senhor vai tocar a sua vida, tocar a sua alma, tocar o seu coração, a sua mente, através dos louvores. Vão passar por aqui belíssimas canções. E você pode participar com a gente também através das nossas redes sociais, do nosso WhatsApp. Ah, quem tá chegando por aqui é a Kira Garcês. Que Deus abençoe aí a sua vida, que você tenha uma ótima quinta-feira. Vamos juntos, começando mais um Worship Inbox.

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1: Você ouvindo aqui a belíssima voz, esse louvor maravilhoso que toca a nossa alma, tá aí Jéssica Augusto, que maravilha, né? Antes você ouviu aqui Rio Songs, ai, continuou por aqui o nosso Worship Inbox, tá chegando, toque no altar, aumenta o som aí, é o nosso Worship no ar.
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0: Quinta-feira abençoada é essa. Muito obrigado pela sintonia, pela audiência. Você ouvindo aí Fabiana Anastácio aqui na nossa programação, aqui no nosso Worship Inbox. Já já eu volto.
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0: resultado do evento, que reúne milhares de evangélicos. Para representá-lo, Lula enviou o ministro da Advocacia-Geral da União, Jorge Messias. A indicação de Messias para representar Lula tem um peso político. Essa foi a primeira aparição pública do chefe da AGU depois de ter a sua indicação ao Supremo Tribunal Federal barrada no Senado. Num trio elétrico, Jorge Messias falou com a repórter de Oeste, Tawane Catan.
1: Ele me pediu que eu viesse aqui, sou evangélico há 40 anos, pediu que eu trouxesse a palavra de amor, de respeito e de comunhão dele para algum povo de Deus, o povo evangélico do Brasil.
2: O senhor vai tentar o Supremo ainda assim porque ele quer?
1: A minha vida está na mão de Deus. O homem faz planos, mas o plano de Deus surpreende, e o plano de Deus é perfeito. E eu tenho colocado minha vida inteiramente nas mãos de Deus.
0: Bom, e a respeito dos presos condenados pelos atos do 8 de janeiro, Jorge Messias afirmou que a situação está em equilíbrio.
2: Doutor, essa pacificação, esse amor também vale para alguns presos políticos?
1: A Bíblia fala que a justiça, ela anda ao lado da misericórdia. Justiça sem misericórdia é tirania. Misericórdia sem justiça é complacência. Há tudo de ser encontrado um equilíbrio. Um abraço. Obrigada. Deus abençoe.
0: E ao organizador da marcha para Jesus, o apóstolo Estevam Hernandes, Lula explicou por telefone o motivo de não ter ido ao evento de hoje.
3: Apóstolo, tudo bem? Tudo bem? Muito obrigado pelo carinho, companheiro Messias.
4: Não, é um grande prazer. O Messias é um grande irmão e a gente fica muito feliz aqui com a presença dele, viu, presidente?
3: Mas deixa eu te falar, eu estou muito feliz porque é uma coisa que eu sancionei há tanto tempo atrás.
4: É verdade.
3: O sucesso que está tendo a marcha por Jesus.
4: É verdade.
3: É uma coisa muito importante. Eu vou lhe contar porque eu não vou, viu? Eu não participo de nada religioso em época de eleição porque eu não quero passar ideia.
4: Perfeito.
3: De que estou tentando tirar proveito político de uma coisa sagrada.
4: Perfeito, perfeito.
0: Bom, a gente vai repercutir algumas dessas falas. Deixa eu dar as boas-vindas a Rodrigo Constantino, hoje conosco. Boa noite, Consta. Daqui a pouco a gente traz também falas do ministro André Mendonça, o senador Flávio Bolsonaro, que também compareceu na Marcha para Jesus, que reuniu milhares de pessoas na capital paulista. Começou hoje por volta das 10 horas da manhã e nós tivemos aí a nossa repórter Tawane Catan acompanhando essa marcha, esse grande evento, e teve a oportunidade de fazer algumas perguntas importantes ao chefe da AGU, Jorge Messias, que compareceu hoje ao evento. Boa noite.
5: Boa noite, Paula. Boa noite, Marcília Piotto, Mestre Augusto, toda a audiência da Oeste. O Lula é um abnegado, né? Ele não gosta muito de palanque em ano eleitoral, misturar religião, fé com política. É muito preocupado com essas coisas, né? É praticamente um ícone do republicanismo. Só que não, né? Em ano de eleição, essa turma comunista aparece até em igreja, né, em missa. Então, é tudo isso uma baita hipocrisia. O Lula nunca foi nesses eventos, porque se ele chegar perto demais de água benta, é capaz dele começar a derreter, né? Quanto a mandar o Messias como seu representante, digamos assim, o Messias ele ainda não desistiu de emplacar no STF, né? Ele está tentando se reaproximar ali do Alcolumbre com muitas emendas, né, para conseguir persuadir o presidente do Senado, e ele não desistiu ainda desse objetivo de continuar o aparelhamento do STF com apaniguados, né, com pessoas que são basicamente despachantes do PT. É a função, né, que ele botou ali do seu companheiro de longa jornada comunista, Flávio Dino, o próprio advogado pessoal, né, Zanin e tudo mais. Então, é óbvio que a politização da fé é aquilo que o PT faz desde sempre, porque, na prática, o que o petismo defende é antagônico, é oposto ao que prega o cristianismo. E é curioso, né, que numa das falas do Messias ele disse que na mesa de Jesus cabe até Judas, se referindo ali ao senador Flávio Bolsonaro, né? Então essa é a mentalidade. O Lula já se comparou algumas vezes com o próprio Jesus, né? Diz que num país como o Brasil, nem Jesus conseguiria governar sem o apoio de Judas, né? Usou já essa metáfora. Então a gente sabe o que esperar do PT. É um partido que defende pautas como aborto indiscriminado, legalização de drogas, de alguma forma despreza o núcleo familiar, a família tradicional, né? A gente viu isso, inclusive, retratado ali naquela escola de samba que homenageava o Lula e acabou sendo rebaixada, né, no Rio de Janeiro. Então, eles têm um baita preconceito com tudo aquilo que soa tradicional, familiar, evangélico, e é um ano eleitoral. Então, eles abrem a exceção para esse tipo de discurso só porque eles estão preocupados com votos e nada mais.
0: Adalberto Piotto, boa noite, seja bem-vindo. Eu vou fazer o seguinte, pedir para a nossa produção exibir mais uma vez, porque foi rápido ali a interpelação da nossa repórter Tawane Catan para o ministro-chefe da AGU, da Advocacia-Geral da União, Jorge Messias. Ela questionou ali essa defesa toda pela pacificação, pela paz, esse amor pregado aí durante a marcha para Jesus também se estenderia aos presos políticos, aos condenados pelos atos do 8 de janeiro. Vamos acompanhar a resposta do Messias.
2: Doutor, essa pacificação, esse amor também vale para alguns presos políticos?
1: A Bíblia fala que a justiça, ela anda ao lado da misericórdia. Justiça sem misericórdia é tirania. Misericórdia sem justiça é complacência. Há tudo de ser encontrado um equilíbrio. Um abraço. Obrigada. Deus abençoe.
0: Piotr, é curioso que o Messias ele calibra o discurso conforme o evento onde ele está. Né? Quando ele foi entrevistado sobre o 8 de janeiro, como chefe da AGU, ele defendeu condenação dura. Como sabatinado no Senado por uma vaga do Supremo, ele disse, não, esse anistia, isso é assunto para o Poder Legislativo, assunto do Congresso Nacional. Agora, na marcha para Jesus, ele apela respeitosamente aí a Jesus Cristo, a misericórdia, palavras bíblicas, né? Um assunto tão sério. Boa noite.
6: Boa noite, Paula. Boa noite, Augusto. Consta, bem-vindo, Marcília, todos que nos acompanham. Com todo o respeito, até porque eu sou católico, eu não me interessa o que está na Bíblia nesse caso, eu preciso que aplique o que está na lei do Brasil. Eu posso recorrer à Bíblia por, obviamente, gestos humanos de alguém que se motive, e a Bíblia tem essa função, as religiões têm essa função de tentar buscar o melhor do ser humano. Mas, neste caso, eu só precisaria que o Supremo tivesse aplicado o que está na Constituição do país, na tradição da justiça brasileira, na forma como se trataram outros presos, outros detentos, outros acusados, outros réus. A forma como trataram os presos do dia 8 foi completamente injusta. Não somente injusta, diferente. E se é diferente, já não é justiça. Quando se aplica a mesma lei de forma diferente para pessoas, obviamente, porque você tem um interesse político naquilo, isso é injustiça. Eu não preciso recorrer à Bíblia. Com todo respeito aos que acham que a Bíblia deve ser o guia de tudo. Não, eu, nesse caso, é a justiça dos homens. O erro não está na interpretação bíblica de ninguém. Aqui o erro está na aplicação da lei brasileira. Como é que eu explico? Então, qual é a opinião dele sobre o ato, e aí, claro, de ignorar ou de não se debruçar, de não julgar, de não dar andamento ao entendimento da Procuradoria-Geral da República acerca da soltura, que respondesse em casa, que respondesse de outra maneira, com tornozeleira eletrônica, o Clériston da Cunha, o Clezão, que morreu na cadeia. Alguém pediu perdão para a família? A justiça brasileira pediu perdão para a família? Porque ali é um morto sob tutela do Estado. Então, eu tenho uma visão religiosa que eu evito tomar o santo nome de Deus em vão, porque é assim que eu aprendi desde criança. E recorre-se toda vez a isso. A Bíblia diz isso, a Bíblia diz aquilo. Neste caso, como procurador, como advogado-geral da União, como um jurista, como ele gosta de se identificar, ele tem que falar o que diz a Constituição. Eu só preciso disso nesse momento. Porque eu tenho para mim que Deus tem tantas outras coisas para resolver. E, neste caso, bastaria a Constituição brasileira feita por homens, os constituintes de 88, para que nós não estivéssemos vivendo esse estado de perseguição estatal violento promovido pelo Supremo Tribunal Federal. Basta isso. Isso já nos resolveria. A lei dos homens, e Deus supõe, pela crença que se tem, já fez o homem capaz de ter livre-arbítrio, capacidade, digamos, coerência, bastaria isso. Recorre-se a Deus para coisas que, obviamente, você não tem como resolver. Aí você recorre, obviamente, ao Todo-Poderoso. Nesse caso, bastaria recorrer à Constituição. Mas nem isso os presos políticos do dia 8 tiveram direito.
0: Augusto Nunes, boa noite. Já que a gente está falando dos presos do dia 8, deixa eu só recorrer a uma arte que nós estamos utilizando aí ao longo de toda a semana para lembrar que a promulgação da lei que reduz as penas dos condenados dos atos do 8 de janeiro ocorreu lá no dia 8 de maio de 2020. 2026. E o ministro Alexandre de Moraes, então, está hoje, dia 4 de junho, há 28 dias, sem aplicar a lei da dosimetria, Augusto.
7: Quantos dias já faz?
0: 28. Daqui a pouco completa um mês.
7: Isso aí não é... falta, não é misericórdia no lugar da justiça. Eu subscrevo sem ressalvas o que disse o Piotto. Boa noite, Paula. Boa noite, Piotto, Marcília, Constantino, bem-vindo sempre. Boa noite a você que nos acompanha. Um juiz normal, ele não é desprovido do sentimento da compaixão.
8: Sim.
7: Misericórdia. Você aplique a lei que está tudo bem, é só o que pedimos. Então... Bom, o Piotto lembrou o caso do Clezão.
8: Isso.
7: Ali não é... claro que um juiz deveria ser misericordioso, o Alexandre de Moraes, se ele fosse provido desse... Se ele soubesse o que é esse sentimento.
8: Sim.
7: Da compaixão. Ele não sabe o que é isso. Então, ele é um péssimo juiz e não aplica a lei. É disso que se trata. É. O resto é jogo de palavras. Justiça sem misericórdia é tirania. Não, é injusta.
8: Sim.
7: Não é justiça. Misericórdia sem justiça não é misericórdia. As coisas andam juntos, eles ficam fazendo jogo de palavras que o povo não entende. E só entende o seguinte, o Moraes está passeando em Portugal, não dá uma palavra sobre o contrato espetacular que a mulher dele assinou com o Vorcaro e continua, segue a sua vida... gastando esse dinheiro, não está nem aí para os presos que esperam há quantos dias, Paula?
0: 28 dias.
7: Que ele tome alguma decisão, que ele aplique a lei. Então ele está sendo o quê? Má, perverso e péssimo juiz. É isso, o resto é jogo de palavras. E o Piotto tem razão, é um momento de... O Brasil não está querendo a aplicação da Bíblia. O Brasil está querendo a aplicação, sim, da justiça, da, sim, Constituição, do que está previsto em lei. O resto é conversa mole e conversa de político em evento religioso é alguma coisa que me cansa há muitos anos.
0: Está aí, Augusto, a gente reforça mais uma vez. Aí a promulgação, não, da lei foi no dia 8 de maio, então faz 28 dias.
7: Paula, o ministro, e vamos cobrar todo dia.
8: Me permita, e não é só uma promulgação de lei qualquer. É uma lei que foi discutida na Câmara, no Senado, aprovada. O presidente Lula foi lá e vetou. O veto foi derrubado, ou seja, você tem uma confirmação da vontade da casa que representa e que pode fazer leis, que é o Congresso Nacional. É esta que o Supremo está ignorando.
7: Eu queria acrescentar o seguinte também, né? Isso é esse negócio de os planos de Deus, Deus decide e tal, com todo respeito, tem informação... formação católica, isso não interfere no que eu estou dizendo. Estou me baseando na justiça, claro, no comportamento desses caras e tal. Ele não foi derrotado por Deus lá no Senado, ele foi derrotado pelo Alcolumbre e por uma união do Alcolumbre com a oposição.
8: Isso.
7: Não foi Deus que decidiu aquilo. Agora, se tudo está decidido por Deus, ele não precisa ajudar a errar. Porque ele só toma decisões que Deus não tomaria. Ele expõe o nome de Deus no meio com uma tranquilidade. Que, olha, se a Bíblia estivesse em vigor para valer, aí cairia um raio de proporções bíblicas na cabeça dele a cada declaração, porque ele só mente. E o Lula mente também por telefone.
0: André, Marcília, boa noite, seja bem-vindo. Marcília, deixa eu trazer mais algumas falas agora do ministro do Supremo Tribunal Federal, André Mendonça, que também participou da Marcha para Jesus e fugiu do questionamento sobre a abertura dos sigilos envolvendo o caso Master e ressaltou também a importância do trabalho da imprensa para a nossa repórter Tawane Catan.
9: Hoje é dia de louvar a Deus, dizer a minha admiração do trabalho pela da imprensa, mas hoje é dia de glorificar Deus.
10: Qual a importância da liberdade de imprensa?
9: É fundamental uma sociedade democrática e livre, demanda a liberdade de imprensa, liberdade de imprensa.
0: O senador e pré-candidato à presidência da República, Flávio Bolsonaro, também participou do evento. Ao lado de Tarcísio, de Ricardo Nunes e Tarcísio de Freitas, o parlamentar atraiu a atenção do público e foi escoltado. Já no trio elétrico, Flávio disse que o Brasil vive uma grande guerra espiritual.
11: Vamos orar pelo nosso Brasil. Essa guerra é espiritual. E hoje é a maior resposta que nós podemos dar ao mundo do mal, que vai ser expulso do governo desse Brasil esse ano. Em nome do Senhor Jesus, amém.
0: Agora sim, André Marcília, seja bem-vindo. Boa noite. Nossa repórter Tawane Catan, muito afiada, foi diretamente perguntar ao ministro André Mendonça, que hoje tem nas mãos, no seu gabinete, dois dos principais casos, vamos dizer assim, né, dos principais escândalos, o do INSS e o caso do Banco Master, e ela foi direto e reto perguntar sobre a possibilidade de abrir, tirar o sigilo do caso do Master, que é da relatoria do ministro André Mendonça, e aí ele saiu com essa, dizendo que hoje era dia de louvar a Deus, ao Senhor. Boa noite.
12: Boa noite. Boa noite, Paula, Piotto, Constantino, mestre Augusto. Boa noite a toda a audiência. Veja, eu estava ouvindo essas falas todas. Eu acho que se o Mendonça, com todo respeito, se ele valoriza mesmo a liberdade de imprensa, ele podia ter respondido a Tawane, né? Ao invés de esquivar-se da pergunta.
7: Depende do dia, né?
12: É, pois é. Então depende do dia. Ele tem uma resposta para cada dia. Tem dia que. Porque se é o seguinte: se hoje é dia de louvar a Deus, então nos outros dias aí não é. Quer dizer, mas se hoje é o dia de louvar a Deus e nos outros dias também é dia de louvar a Deus, então por que ele não responde hoje? E nos outros ele responderá? Então é porque nos outros não é dia de louvar a Deus ou porque ele está se esquivando da resposta hoje? Enfim, o fato é que o respeito à liberdade de imprensa não é só permitir que a pergunta seja feita, é promover a resposta. E a resposta, quando é incômoda, ela, sobretudo, deve ser feita, né? E o Mendonça, ele está com uma batata quente nas mãos que ele precisa nos dizer o que vai fazer. Ou ele abre o sigilo desses casos todos, ou ele toca para frente essas investigações. Ninguém aguenta mais o Vorcaro faz delação, o Vorcaro... É aquela história do tira casaco, põe casaco. O Vorcaro faz delação, o Vorcaro deixa a delação. O Vorcaro assume a delação, deixa a delação. Cada hora ele fala uma coisa ou uma meia coisa, e assim a gente vai tocando a vida até que cheguem as eleições e ninguém mais lembra do Vorcaro. Chega o ano que vem, ninguém mais lembra do Vorcaro, porque aí o ano é outro, as coisas são outras. É muito perigoso. Muito, o Mendonça está sozinho nessa e dentro do STF está também sozinho.
7: Estamos no fim do primeiro semestre já.
12: Pois é, estamos no fim do primeiro semestre, logo tem agora a Copa, a eleição, não sei o quê, ano que vem outra legislatura. A gente não tem mais uma CPI ou CPMI do Master, a gente sabe que não vai ter, não rolou, sobra tudo na mão do Mendonça e ele não abre o sigilo e também não fecha a história das investigações, não toca para frente. E aí, onde que isso vai parar? Eu espero que não pare em algum tipo de contorno, como o que ele fez com a repórter Tawane, que ele também não contorne juridicamente. Espero mesmo, e todos nós confiamos que isso não ocorra, porque até agora tudo o que o Mendonça fez estava correto. Mas ele não pode permitir-se, né, vamos dizer assim, tomar um caldo, como se dizia no linguajar vulgar, tomar um caldo da onda, né? Tem uma onda ali no STF que quer dar um caldo nele e, como a gente fazia quando era moleque, pegar a cabeça e botar para baixo da onda e fazer o amiguinho afogar. Claro, não até o fim, mas eu não sei se nesse caso não é até o fim. Então é preciso que o Mendonça seja mais esperto do que os seus espertalhões colegas de STF e velha imprensa que está, sem dúvida alguma, muito a fim de que esse caso não ande, ou seja anulado, ou seja engavetado. Então, esse é um ponto importante. O outro, o Flávio falou da guerra espiritual. Acho que tem uma guerra espiritual, de fato, mas agora tem uma guerra porque tem muito espírito de porco dentro do STF. E esse espírito de porco ali é que precisa ser combatido. E, por fim, vocês falaram, o Augusto mencionou, né, que se Deus estivesse aqui, ele talvez tomasse uma providência contrária ao que o Messias fez. Acho que a gente pode talvez pensar que o STF STF hoje é uma espécie de Sodoma e Gomorra.
7: É isso aí.
12: Né? Sem dúvida alguma, teria ali uma providência divina contra o STF, se Deus viesse. Agora, eu queria me dedicar a uma frase, vocês abordaram as frases todas do Messias, mas tem uma que me chamou a atenção, que ele diz o seguinte: eu tenho colocado a minha vida nas mãos de Deus. Eu fico pensando numa pessoa como o Messias, que já se manifestou favorável ao aborto. Como é que ele pode dizer, tenho colocado a minha vida nas mãos de Deus e não acha que a vida dos outros deve estar nas mãos de Deus? Porque você ser a favor do aborto é você tirar a vida dos outros, das crianças, dos fetos, da mão de Deus e entregar para a mão das mães ou dos médicos que, enfim, cometem as atrocidades que a gente resume chamando de aborto. Então, como é que é possível esse Messias, que a Paula iniciou muito bem, né? Dizendo, cada hora ele diz uma coisa.
8: Isso.
12: Ele começa dizendo uma, depois ele começa dizendo outra. A depender do ambiente, ele tem uma opinião. Como confiar numa pessoa dessa, seja para ser AGU, seja para ser ministro do STF, seja para ser o que for, seja para ser evangélico? Como confiar na palavra de um homem que tem tantas palavras a depender do ambiente?
0: Consta, como é que a gente pode interpretar aí essa resposta do ministro André Mendonça e também a participação do senador e pré-candidato à presidência Flávio Bolsonaro na marcha de hoje?
5: Vamos começar pelo senador Flávio, né? Eu acho que a guerra espiritual é uma realidade. Eu menciono isso nos programas que eu faço na minha live toda semana, há anos já, né? Existe uma guerra política com P minúsculo, que é essa que a gente vê aí nas redes sociais ganhando, né, um corpo até meio tóxico demais, né? Uma coisa assim de torcida de futebol. Existe acima da guerra política uma guerra cultural, né? De valores e enfim, direção, norte, né? Que uma sociedade quer ir. Mas acima disso, eu sempre coloco que existe uma guerra espiritual. É o bem contra o mal. Eu não tenho problema em colocar isso e parecer um pouco maniqueísta ou algo assim, porque quando a gente vê gente defendendo a sistolia, né, poder matar um bebezinho no ventre com 7 meses de gestação de uma forma bárbara, né, selvagem, quando a gente vê pessoas que abraçaram uma visão satânica de mundo mesmo, querendo destruir tudo aquilo que é bom, belo e verdadeiro, querendo gerar intriga, levar a luta de classes ideológica para dentro de uma família, isso é uma coisa que é o mal, precisa ser combatido, né, como tal. Então eu entendo que, obviamente, o senador Flávio Bolsonaro está em campanha, pré-campanha, né? Então ele está fazendo um discurso que ele entende que é importante para essa base evangélica e tudo. Isso é do jogo político, o Lula também faz isso, todos fazem. Mas a mensagem em si que o senador trouxe eu acho válida e correta. Eu acho que existe essa guerra espiritual e eu venho tentando chamar atenção para isso faz algum tempo. Então, quando um senador da relevância dele como pré-candidato da oposição, né, mais votado, né, ou pelo menos que as pesquisas indicam que é o mais provável de ir disputar o segundo turno com o Lula, endossando essa narrativa, eu gosto, é do meu agrado. Quanto ao André Mendonça, eu entendo o que disse o Marcília e tendo a concordar, mas, de novo, ele deve respostas, claro, ele está sob muita pressão, né? Inclusive de dentro do próprio STF, por causa dos casos relevantes que ele está relatando. Eu acho que o que ele quis dizer ali, para não ser tão rigoroso, digamos assim, é que o momento ali, o evento em si, né, ele pede para tentar deixar essas questões políticas de fora e enaltecer ali o que eles estão fazendo, o propósito que eles estão ali, né? Que é Deus. Então eu entendo dessa forma. Eu não vou também jogar pedra no André Mendonça nesse momento, não, porque eu acho que isso foi uma resposta. Claro que ele se esquivou um pouquinho,

0: Olha, pode acontecer isso, pode acontecer aquilo, ou pode não acontecer nada. Melhor isso aí, é mais criativa essa resposta. A outra dele é o seguinte: não, mas estamos esperando tal coisa, de tal decisão. Daí ele dizia: as consequências vêm depois. Evidentemente, não pode haver consequência antes. Então, esse pessoal precisa de mais criatividade. Sobretudo o pessoal do PT, porque eles colocam, sim, acima de Deus, a palavra do Lula. O Lula manda. O nome do Messias para a sabatina no Senado, ou não. É ele que está decidindo. Não põe um Deus no meio, não. A decisão é bem prática e bem cínica, a tomada pelo Lula. Porque o Lula, ele me lembra, quando fala, ele me lembra o que foi dito por um sujeito chamado Joaquim Balaguer, várias vezes presidente da República Dominicana. Ele era professor universitário quando o Trujillo, que era o ditador, foi ditador de 1930 a 1945, se eu não estou enganado. E ele, o Trujillo, gostou dele e o transformou em vice-presidente perpétuo, e depois ele seria o sucessor, porque ele defendia na universidade a seguinte tese: até 1930, Deus cuidou da República Dominicana. Aí apareceu o Trujillo. E Deus foi cuidar do resto do mundo, porque a República Dominicana estava em boas mãos. É isso que pensa todo petista. Sim. Só não tem coragem de dizer. Para eles, acima de Deus está o Lula. Não tem dúvida.
1: Piotr, quando foi perguntado ali o ministro Mendonça sobre esse quebra de sigilo, ele se esquivou, disse que ele era momento para falar sobre Jesus, né? Era momento de louvar a Deus. Agora, quando o Flávio diz, vamos orar pelo nosso Brasil, essa guerra espiritual, maior resposta que podemos dar ao mal que vai ser expulso do governo do Brasil neste ano, também tem um teor político nessa fala do senador e pré-candidato Flávio Bolsonaro, Piotr?
2: Tem, e aí eu vou na interpretação que deu o Constantino, porque ele está falando para este público que, neste caso especificamente, sempre relaciona a questão religiosa mesmo com a questão política. Eu, para não entrar muito numa discussão da corrente filosófica do existencialismo, eu aprendi que Deus nos deu a fagulha divina. A fagulha divina é o livre-arbítrio. Porque se as pessoas erram, elas não podem dizer que também foi vontade de Deus, né? Condenar inocentes é vontade de Deus? Não, não é tudo é vontade de Deus. Não, é o livre-arbítrio. Você escolheu, Deus te deu. Aliás, não tem outro ser no planeta que tenha livre-arbítrio, à exceção da criação do homem, assim, do homem, né? Do ser humano. Então, se fosse paradigma, tinha que falar que as mulheres também têm. Não, né? Ser humano, né? Homens e mulheres, feitos à semelhança de Deus e por aí vai. A questão específica é que recorrer a isso, quer dizer, a resposta do Messias é que soa ofensiva.
0: É.
2: Esse é o ponto. Tá, ele podia falar assim, não, olha, tá bom, a gente vai fazer o melhor, é importante recuperar a justiça. Se ele fala, vamos recuperar a justiça, ele reconhece que não foi feita justiça. Agora ele vai lá e faz esse jogo de palavras, né? Justiça sem misericórdia é tirania.
0: Tirania.
2: Ótimo. Bom, beleza, que bom, concordamos com isso. Misericórdia sem justiça é complacência. Tá, mas onde houve tirania, onde há complacência? Esse é o ponto, porque essa é uma discussão, convenhamos, especificamente neste caso que foi perguntado pela Tawane, é uma coisa aqui terrena. Ninguém está falando. Claro que alguém recorre a Deus, eu recorreria também, já recorri, quando você tem algo que está longe de ser palpável. Você quer um milagre, uma solução para uma doença gravíssima que os médicos já não sabem mais o que fazer. Tudo bem, aí sim. Agora, aqui, colocar isso de novo na conta de Deus, da Bíblia, bom, aí não faz sentido, especificamente. Agora, o Flávio Bolsonaro vai lá, no caso, como pré-candidato, está falando para um público, ele é evangélico também, está falando para este público, há uma relação, e ele diz assim, estamos numa luta espiritual.
0: Isso aí.
2: Até porque o outro lado pensa completamente diferente do lado de cá em relação ao aborto, por exemplo. O outro lado de lá pensa diferente em relação à misericórdia do que do lado de cá. O outro do lado de lá pensa de uma forma diferente em relação à justiça do que do lado de cá. Então, tudo bem, isso justifica. É uma força de linguagem, seja o que for, mas faz sentido dentro desse público, que pode falar em outros lugares também. A situação do Brasil, que se... Que, né, um

0: simplesmente descarrilou completamente da lógica constitucional, da tradição da própria, dos valores brasileiros, né, que não são esses que a gente está vendo aplicados pelo Supremo, por este governo, precisa retomar a normalidade. E o ministro André Mendonça dá a resposta, tudo bem, eu só vou defender que fora de lá, compreendo o dia e o momento, mas fora de lá eu aguardo com muita ansiedade, inclusive, de forma ansiosa, que ele levante o sigilo de parte da investigação que já pode ser levantado o sigilo. Acho que tem muita coisa ali, no meu entender, que já poderia ser esclarecido. E isso influencia num ano especial como este, porque é um ano eleitoral no país.
1: Agora a gente muda de assunto para falar sobre o Gilmar Palusa. O Fórum Jurídico de Lisboa terminou ontem, depois de 3 dias de programação em Portugal. O evento reuniu políticos, magistrados, empresários e autoridades para debates e encontros institucionais. Até 2024, o Fórum não cobrava taxa de inscrição dos participantes. Neste ano, a organização cobrou R$ 1.320 pelo ingresso. O evento também registrou menor presença de autoridades brasileiras depois que explodiu o caso envolvendo o Banco Master, patrocinador de edições anteriores, o que teria afugentado empresários e autoridades. E repercutiu na internet um trecho em que o anfitrião do evento, o ministro Gilmar Mendes, tentou agradecer em inglês a presença dos participantes estrangeiros.
2: I would also like to express my gratitude to all foreign professors who prestigiously accepted our invitation to take part in this event. Thank you very much.
1: Eu acho que eu vou começar com o Consta, que mora aí nos Estados Unidos. Consta, será que os americanos conseguiram entenderiam ali essa saudação do ministro Gilmar Mendes? E diz que ele fala alemão, né?
3: Consta, de novo.
1: De novo?
3: É, eu tô querendo.
1: Então segura aí, Consta. A gente vai exibir mais uma vez a fala do ministro.
3: Só mais uma vez. Vamos tentar.
2: Aí, English. I would also like to express my gratitude to all foreign professors who prestigiously accepted our invitation to take part in this event. Thank you very much.
1: Thank you very much.
3: Ele falou bem, thank you very much.
1: Diga com.
4: Não, vamos precisar de uma tecla SAP. Valeu o esforço, né? Valeu a tentativa de se expressar numa língua estrangeira que não o português de Portugal, como ele costuma fazer quando está em Lisboa, né? Abandonando ali o gerúndio, né? Estou a pensar e tudo mais. Ele troca, né? Ele liga um shift, uma chavinha ali e vira um português de Portugal, ora pois. Mas a gente conseguiu entender, né? Agradeço a todos que vieram aqui. Eu não entendi o que ele usou ali, graciously, eu não sei o que ele quis dizer naquele momento. Mas todos que aceitaram o convite, estiveram aqui, os professores, estrangeiros, né? Isso a gente conseguiu entender com algum esforço. Agora, não muda o fato de que esse evento em si acontecer em Lisboa, né? É uma vergonha. Só tem brasileiro, né? Deve ter um ou outro ali estrangeiro, não precisa nem daqueles fones com tradução simultânea, porque deve ser um ou dois. É todo mundo brasileiro, 135 autoridades que foram custeadas a viagem, né, e a hospedagem pelos recursos públicos, né, pelo Estado brasileiro, 135. Foi mais minguado esse ano, acho que tiveram só 2 ministros do Supremo, o Flávio Dino não pôde ir porque sofreu uma queda, rompeu o ligamento, alguma coisa assim, né? Então, é uma promiscuidade isso aí, né? É o lobby jurídico, assim como tem lá aquele evento do Dória, né, que é uma espécie de lobby empresarial e tudo. Isso é um lobby jurídico. As pessoas vão ali pelas conexões, não vão para ouvir o que o Gilmar Mendes tem a dizer sobre nada, né? Então, esse evento em si, ele é uma vergonha, né? Só que cada vez isso está mais exposto, sem o dinheiro do Banco Master agora, com inclusive um ambiente meio tóxico, né, pelo envolvimento de muitos ali com o Banco Master. Eu acho que foi mais minguadinho. Tomara, né, que esse troço acabe. O André Ventura, do Partido Chega, tinha prometido, né, seguir o dinheiro, investigar um pouquinho isso aí lá em Lisboa. Tomara que ele apresente resultados, porque o Brasil quer mais transparência sobre o Gilmar Palusa.
1: E aí, Marcília, o evento terminou ontem, Christian Costa entrou conosco para trazer esse balanço ali do terceiro dia de eventos repletos de eventos paralelos, diz que a cidade de Lisboa está bastante agitada, parece que tem festas e encontros até o próximo domingo, e a gente conseguiu capturar aí essa saudação aí do decano e anfitrião Gilmar Mendes para os participantes em língua inglesa.
5: Bom, mais vergonha, né? Eu acho que o Gilmar Mendes, ele apenas coloca ali a cereja no bolo, né? Com esse inglês The Books on the Table dele. E, enfim, faz nos lembrar aqui, né, dos piores momentos que nós já tivemos. Muita gente falando no chat, de fato, né, do João Santana. O João Santana é um clássico, né? Ele falando inglês com o time...
1: da África do Sul, né?
5: Da África do Sul e etc. Um inglês, enfim, que ele lê, né? Ele lê como está escrito. Ele não tem absolutamente nada, nenhuma entonação, ou sotaque, ou seja o que for. E, claro, nos remeteu também a Dilma. Eu acho que aí já talvez mais próximo, até ideologicamente, né, do Gilmar, e talvez intelectualmente, pelo visto. Porque o Gilmar realmente está decaindo a olhos vistos, né? Esse evento dele está chegando, eu tenho chamado de Gilmarpalooza da Série B, Gilmarpalooza da Segunda Divisão, mas eu creio que a coisa vai degringolando e está talvez prestes a cair para a Série C. Eu acho que em breve, nem no tapetão, ele vai ter que recorrer talvez ao Moraes e contratar a dona Vivi, a doutora Vivi, para conseguir fazer o Gilmarpalooza voltar para a Série B, porque está prestes a cair para a Série C. E acho curioso esse inglês dele, macarrônico, ser utilizado no dia seguinte ao dia em que ele disse que pretende fazer o Gilmarpalooza, o evento de Lisboa, se tornar um evento mundial. Eu acho que para se tornar um evento mundial, ele vai precisar aprender a falar inglês, né? Ou ele pretenderá falar qual língua? Talvez a língua do P, talvez a língua do I, ou talvez ele precise chamar um tradutor para poder ser um evento mundial.
1: Ele que criticou Romeu Zema, né, o ex-governador de Minas Gerais, ele não entendia o que Romeu Zema falava, que ele falava um dialeto próximo ao português. Imagina os americanos, né, ali tentando traduzir o que disse o ministro Gilmar Mendes. Augusto, você...
5: Agora é melhor não entender, né? É uma dádiva não entender o que o Gilmar fala.
3: Eu acho que ele está estudando muito o português de Portugal. Ele não está com tempo para inglês. Ele ia falar como fala nas entrevistas à TV portuguesa, quando ele tenta falar como um lisboeta. Então, ele usa mais gerúndio. Estou aqui a organizar o Gilmarpalooza, porque estamos a discutir em público coisas que são desimportantes, mas o que é importante, estamos a discutir nos restaurantes e não contamos para ninguém, porque aí dá cadeia em país normal. Por que o cara vai discursar em inglês se não fala português sem erros? Ele quer mostrar o quê? Que ele é culto. Então, ele está repetindo o Sarney. O Sarney envergonhou o Brasil com o discurso no Congresso americano. Era um negócio que você não entendia nada. E a Dilma, né? Speak slowly. Aí o jornalista repete a pergunta bem lentamente. Ele... I don't understand. Então, pô, fala logo que não sabe. Os presidentes brasileiros não são obrigados a ser poliglotas. O Lula não fala a língua do país e é eleito. O Fernando Henrique, quando era ministro das Relações Exteriores, ele só se queixava disso. Ele falava, pô, o Itamar agora está me chamando para traduzir o que ele fala em espanhol. Ele não entendia. Conversas em espanhol. Então, tudo bem. Agora, falar isso aí, que o Gilmar é melhor mentir em bom português aí, lido.
1: Augusto, a nossa produção recuperou os vídeos do Sarney também da Dilma.
3: Olha só o que aqui o Brasil é submetido.
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3: Essa é perfeição. Pior, nem mas... ele entendeu, nem a plateia.
1: Conseguiu ser pior que o Gilmar Mendes, porque foi aí, mais extenso, né? Deu mais margem foi. Aí para.
3: Eu estava uma vez na Assembleia da ONU e o Sarney chegou para discursar. E tinha, na plateia tinha alguns deputados mineiros. Um deles chamava Milton, eu não me lembro o sobrenome, que interrompeu o falatório do Sarney no meio, para gritar, sabe o quê? Só tinha brasileiro na plateia. Eu era um deles e tinha um grupinho de deputados. Ele gritou o seguinte, assim, apoiado! O Sarney estava falando bobagem. E o Sarney, no meio do discurso, ele falou, vou declamar versos de Bandeira Tribuzzi. Eu nunca tinha ouvido falar. Era um amigo dele que é poeta, morreu já, escrevia poesia no Maranhão. Ele declamou aquilo e a plateia aplaudia enquanto um perguntava, quem é o Bandeira Tribuzzi? É isso. No dia seguinte, ele passou numa limusine branca, que só é usada por presidente da República do Brasil e noiva que vem do Mississippi para conhecer Nova York, e aí aluga aquele troço, que ninguém anda de limusine branca. E o Sarney com esse inglês, imagina ele conversando com o motorista se não fosse brasileiro.
5: E vai dizer que o Sarney é poeta, né?
3: Poeta.
5: Poeta, tem...
3: poeta e prosador.
5: Poeta é um imortal da academia.
3: Imortal da academia.
5: Tem um livro que é ilegível chamado Marimbondos de Fogo. Imagina só. Talvez o Lula possa ser um dos leitores.
1: Piotr, antes de te ouvir, deixa eu chamar o clássico da Dilma Rousseff, que o Augusto fez menção também.
3: Aí.
7: Thanks a lot. I'm sorry. It's going to be in English. Matthew Lee, Inner City Press. You sort of addressed
8: it. If you speak slowly, okay. I understand very well.
7: Very good.
9: President, Brazil's IDC includes a commitment of reducing greenhouse gas emissions by 37% by 2015.
8: I don't understand.
0: Então, né? Então é isso. I don't understand. Nem eu.
1: Melhor foi a cara de conteúdo dela fazendo enquanto ele fazia a pergunta. E ela foi entendendo
0: gesto.
1: Que ela não estava entendendo nada.
0: Mas tem
1: como é que eu vou responder isso?
0: Mas tem outro que é pior, que ela vai falar francês também, né?
5: Ah, essa é boa.
0: Aquele eu acho que é mais constrangedor.
5: Aquele é o top. É o top de linha.
0: É. E como o Augusto mencionou, não precisa. Ainda mais na ONU.
3: Fala em inglês. Fala português.
0: Pra isso. Eles recebem o discurso antes para o intérprete, obviamente, ser muito fiel ao discurso original, e obviamente todo mundo vai ter tradução simultânea, vai receber, não precisa de nada disso, é uma demonstração desnecessária. O Augusto contou uma história, uma vez eu estava em Londres e foi lá um grupo brasileiro de artistas fazer uma apresentação que só foram brasileiros, um ou dois gringos, obviamente, né, amigo de um dos brasileiros, e o sujeito ficava falando tudo só em inglês, né. Chegou uma hora que o gringo pergunta para o amigo brasileiro dele que me contou a história. Você está entendendo? Ele falou, não, eu esperava que você estivesse entendendo. Ou seja, o inglês do sujeito lá não era entendido pelo inglês e não era entendido pelo brasileiro. Ou seja, então estava se comunicando com quem, né? Mas, enfim, seguimos adiante, né? Seguimos.
5: Essa é a república. Essa é a nossa república. A da Dilma falando francês, realmente, essa a gente tem?
1: Temos, mas precisamos pesquisar no nosso artigo.
5: Ah, bom.
1: Mas eu vou fazer o seguinte.
0: Essa é mais constrangedora, eu acho.
1: A produção está lá trabalhando. Enquanto isso, eu vou aproveitar o tempinho para convidar a nossa audiência a participar de Oeste Sem Filtro nesta quinta-feira, feriado nacional. Muita gente aproveitando para descansar, emendando aí esse feriadão, mas nós estamos aqui firmes e fortes, trabalhando, trazendo notícias para você. Então, aproveite para participar também do nosso programa, enviando um vídeo para a gente. O número do nosso WhatsApp é o 11 957861993. Pode falar sobre a Marcha para Jesus, da participação de Jorge Messias, também de André Mendonça, Flávio Bolsonaro. Pode falar também do inglês do ministro Gilmar Mendes, no Gilmar Palus, evento que terminou ontem em Lisboa. Enfim, dê sua participação, entre em contato conosco, mande o vídeo para a nossa produção. A gente vai fazer o seguinte, nós vamos para um rápido intervalo, quem sabe na volta, Marcília, a Dilma aparece. Com o seu francês. Opa. Até já.
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3: O presidente do STF, ministro Luiz Edson Fachin, autorizou a Advocacia Geral da União a fazer a defesa de Alexandre de Moraes na ação movida pela Rumble e pela Trump Media contra o ministro nos Estados Unidos. O processo tramita na Flórida e questiona ordens de restrição e bloqueio determinadas pelo ministro. O Superior Tribunal de Justiça chegou a negar uma carta rogatória dos Estados Unidos que buscava notificar o ministro Moraes, mas o Tribunal da Flórida autorizou a notificação via e-mail, o que destravou o processo. A Rumble está fora do Brasil desde fevereiro deste ano. Ao autorizar a participação da AGU, Luiz Edson Fachin afirmou que o caso envolve a independência do Poder Judiciário, o Estado de Direito e a soberania nacional. Nesta semana, o ministro Fachin também manifestou preocupação com pressões externas sobre o judiciário durante encontro com Margaret Satterway, relatora especial das Nações Unidas para a independência de magistrados e advogados. Na reunião, o presidente do Supremo disse que sanções unilaterais podem afetar a independência judicial em diferentes países. Marcília, quero ouvi-lo. São dois aspectos aqui dessa notícia que a gente traz. A primeira delas, essa autorização do presidente do Supremo para que a AGU represente o ministro Alexandre de Moraes naquela ação que tramita lá no estado da Flórida, nos Estados Unidos.
4: Ou seja, o Moraes está sendo processado pela Trump Media e pela Rumble, na pessoa física, pelas ilegalidades que deliberadamente, com suas decisões, cometeu, porque, veja, não é que ele está sendo processado porque decidiu isto ou aquilo, mas sim porque ele fez por onde ou tentou fazer, insistiu para que as suas decisões dadas aqui no Brasil valessem no território dos Estados Unidos, contra os americanos, contra os cidadãos de lá, contra as leis norte-americanas. Quer dizer, isso qualquer criança, não vou nem dizer um primeiro-anista de direito, qualquer criança que você conte para ele, olha, direito só vale dentro do seu país, né? Porque é um negócio lógico. Se uma decisão de um juiz brasileiro vale lá fora, eu tenho que pressupor que a de um juiz de lá de fora vale aqui dentro. Então, agora, amanhã, tem um juiz russo que decide me prender, eu vou preso. O juiz do Irã falou, não, agora esse Marcília aí, nem sei quem é, Marcília, vou prender o Marcília. O juiz do Afeganistão resolve, como é que faz? Então, se a minha decisão vale lá fora, do outro lado de fora tem que valer aqui. Quer dizer, é o caos, é o caos. É isso que o Moraes tentou fazer com os norte-americanos e com a empresa norte-americana. Aliás, nós estamos à beira de uma sequência de tarifas por isso. Também, não só, mas também por isso.
5: Claro.
4: Essa é uma das razões. As arbitrariedades, excessos e abusos cometidos pelo Moraes e a sua turma. Então, aí, muito bem, o Moraes faz isso deliberadamente, dá decisões ilegais. E o que, que agora o Fachin, que é o rei da ética, não é o Fachin, que é o portador da ética? O Fachin faz o quê? Faz a gente pagar.
5: Nós pagamos.
4: Quer dizer, é a AGU, é o Messias, ele está à frente da AGU. A AGU tá, é o quê? A Advocacia Geral do Moraes? Não, é a AGU, não é a AGM. É a Advocacia Geral da União. O Moraes é a União? O processo é contra a União? O processo é contra o Moraes. Aí vai, então, agora o Fachin, repito, o rei da ética, aquele que diz que vai fazer um código para moralizar o STF e vai fazer com que eu, todos nós aqui, quem nos ouve, paguemos essa conta. E pior, hein? Como a AGU não pode advogar fora do país, O AGU vai contratar um escritório lá fora para ficar gerenciando. A última vez que a AGU cotou um escritório para acompanhar esse caso do Moraes lá fora, a cotação era de 9 milhões de reais que foi feita pela AGU, quando esse processo começou a circular.
3: Mas não chegou a ser finalizado.
4: Chegou
3: essa
4: a ser finalizado. Agora, imagina o que vem pela frente. Então, a situação é grave, né? Eu fico... Quer dizer, o Moraes vai lá e comete uma ilegalidade contra a gente, é processado e eu pago.
5: Mas se ele tem uma mulher que ganha, ganhou do Vorkar para defender alguém, ele vai buscar ajuda fora de casa.
4: Nem ele confia na advocacia da mulher.
5: Não, tem a melhor advogada, a mais bem paga advogada da história e vai buscar o nosso dinheiro via AGU.
4: Ele tem a mulher dele, que é a mais bem paga, e vai atrás do Messias, que foi rejeitado por não ter notável saber jurídico.
6: Tem um outro detalhe. Ao decidir a pena do presidente Bolsonaro naquele julgamento, ele foi interpelado pelo Dino, que disse assim: olha, eu aumentei aqui o valor de multas, não sei o quê, de dias multa, porque, levando-se em conta que o Bolsonaro tinha recebido aquela doação, né, o Pix do Bolsonaro e tudo mais... E o Moraes aceitou. Ah, então eu vou aceitar a sugestão de Vossa Excelência aqui para aumentar a multa ao Bolsonaro. Dias multa, acho que é essa a expressão, né? Dias multa.
4: Tem dias multa e dias Toffoli.
6: É bom, pois é. Não, aí já é uma coisa, o valor é um pouco maior. A se ver pelos dados que temos disponíveis até o momento. Né? Agora, essa frase do Fachin, Paulo, só me permita rapidamente, essa frase do Fachin, que manifestou essa preocupação a representante da ONU, né? A relatora especial das Nações Unidas para a Independência de Magistrados, que ele está preocupado com pressões externas sobre o judiciário. O Brasil, essa frase num contexto normal seria razoável. No contexto brasileiro, em que o Supremo tem dois ministros até o pescoço com acusações de envolvimento no maior escândalo de corrupção da história brasileira, que está se tornando esse caso do Master, é que abusou da Constituição, dos direitos mais essenciais previstos na Constituição em qualquer lugar civilizado do mundo, porque nós estamos falando de direitos humanos, o direito, por exemplo, à liberdade de expressão, como aconteceu por decisões do ministro Moraes em relação aos presos do dia 8 ou qualquer outro, desde 2019, esses são os problemas de erros, equívocos e injustiças dentro do Brasil cometidos pelo próprio Supremo Tribunal Federal. Essas injustiças foram cometidas aqui. Não tem nenhum problema com pressão externa. Pressão externa é o menor dos nossos problemas. A pressão externa é decisões de organismos estrangeiros, justiça na Itália, por exemplo, ou de órgãos como o CONARE na Argentina, estão salvando os brasileiros do arbítrio e do abuso do Supremo Tribunal Federal. O ministro Fachin deveria, obviamente, olhar para essas decisões que estão tentando salvar. Mas esses brasileiros precisam estar fora do país. Se estivessem aqui, estariam presos nesses julgamentos de, digamos, farsiscos que o Supremo tem realizado.
4: Agora, eu tenho uma ideia para dar para o Messias, que vai ter que encarar essa defesa. Se ele não tiver um escritório lá nos Estados Unidos, tiver dificuldade de contratar, chama o Gilmar Mendes, porque ele é muito bom de inglês.
3: Verdade. Exatamente.
4: Então, pode fazer intermediação.
3: Ô, Marcília, você lembrou desse aspecto que a AGU vai ter de contratar possivelmente um escritório lá fora? A gente lembra que no ano passado, no caso da Carla Zambelli, o governo brasileiro chegou a gastar 200 mil reais para contratar um escritório na Itália, justamente para acompanhar as etapas iniciais do processo de possível extradição da então deputada Carla Zambelli, isso no ano passado.
4: Pois é, como é que faz agora? Então a Carla Zambelli, o Brasil vai lá, paga 200 mil reais, que fosse um real. A questão aqui não é quanto, a questão é o que está por trás do dinheiro, é a imoralidade que justifica ou que, enfim, torna o dinheiro, viabiliza o dinheiro. Né? Quer dizer, então a Carla, o processo de extradição agora da Carla Zambelli é considerado na Itália um absurdo. A Itália considera que o Moraes é um perseguidor e a Zambelli é uma perseguida, e esse dinheiro que a gente pagou. Então, peraí, a gente pagou um escritório na Itália para o perseguidor, para uma pessoa que é considerada pela Itália perseguidor, continuar perseguindo as pessoas. Então, peraí. Então, eu tô bancando aqui as pessoas para perseguirem os outros fora do país? É muito sério. Com o nosso dinheiro. Aí, depois, o Moraes acaba processado por coisas como essas, e a gente agora tem que pagar também para o Moraes ser defendido?
7: É uma brincadeira, né? É realmente uma brincadeira, uma piada.
5: Ele está com bastante dinheiro em casa para gastar, não tem jeito.
7: Pois é, e com uma mulher que é a maior advogada do planeta. Do planeta, que ganha 129 milhões e faz ainda um outro contrato de 50 milhões.
5: É isso aí.
7: Com um cliente só. Só um cliente você faz um contrato de praticamente quase 200 milhões de reais. Tem gente que passa a vida inteira advogando e não consegue um décimo disso. Aliás, a maior parte de todos nós advogados. E ela vai lá, isso daí numa tacada só. E aí o Moraes prefere o Messias. Você defende pelo Messias e com o nosso dinheiro.
3: É que talvez ele tenha certeza que vão contratar um outro escritório, né? Deram essa garantia para ele. É. Bom, 18 horas 41 minutos. Antes da gente trazer a campanha da Revista Oeste, compartilhar com você que nos acompanha, deixa eu trazer Dilma Rousseff, porque o Marcília lembrou, o outro também, dela tentando falar francês, já que nós trouxemos ali o Gilmar Mendes no bloco anterior. Vamos acompanhar Dilma Rousseff.
8: J'avais un sentiment. Isso é tá ruim, né?
9: Você sabia o francês? Não, não, não, não.
8: Je pense que nous sommes toutes personnes qui pensent que le monde était nécessaire qu'il se transforme et pour le mieux et pour la félicité des personnes, mais surtout pour opportunité égale. Je sais que les personnes sont différentes. Mas je sais aussi que si vous donnez opportunité égale, las personas se cherchent son destin de une manière avec auto-estime. E je fais un effort pour vous.
3: Aí, Vascos nunca morre.
7: Ela é uma pessoa que fala muitas línguas, é uma troglodita, não é isso? Como se diz?
5: A nossa produção.
7: Poliglota.
5: Nossa produção, o chefiado Pelubinha, lá, tem todos os clássicos da internet.
3: Pode pedir que a gente.
5: Pode pedir que tem.
3: A gente compartilha.
6: Longe de querer comparar casos a Condoleezza Rice, que foi secretária de Estado no governo Bush, e foi uma vez responder uma pergunta numa rádio russa, e ela sim falava russo, mas enfim, também cometeu um erro, entendeu a pergunta se ela seria candidata a presidente, ela falou sim, sim, ah não, não, não, não, ou seja, essas coisas precisam ter um cuidado especial, porque as gafes são muito próprias de acontecerem num momento assim, né?
7: E o genial dessa fala em francês dela é o rosto dos que estão do lado, né? O pessoal está com a cara. Você vê o constrangimento,
5: olhando,
7: você percebe.
5: Bicho estranho,
7: você
5: bicho
7: se sente. Estranho. Você se coloca no lugar das pessoas que estão ali, no constrangimento. E tem o momento genial que ela pergunta, develop para o outro. E o outro develop? Fala assim, sei lá.
5: É, develop?
7: Fala qualquer coisa. Ninguém está entendendo nada desde o início.
3: Consta? Diga lá.
10: É uma frase só, né? Que eu estou ouvindo meus colegas falarem, concordo, claro, estou aqui rindo até. Mas, como hoje é feriado, vamos trazer aqui uma visão do copo meio cheio, né? O Brasil é um país resiliente, gente. Olha o que o Brasil aguentou. Nós vimos aí o Odorico Paraguaçu, né? O Sarney ali falando, né? Naquele inglês macarrônico. Nós vimos o Gilmar Mendes, né? O decano da nossa Corte Suprema, agora a Dilma. E o país aguenta. O Brasil é muito resiliente.
5: É verdade, o Constantino lembrou um negócio importante. Toda vez que me pergunto se o Brasil tem jeito, eu digo, olha, um país que resistiu a 5 anos e meio de Dilma Rousseff,
7: sim,
5: sobrevive a tudo. Olha o que ela fez, e sempre com a admiração e o voto dos devotos do Lula.
7: Eu queria ver o Lula só falar, au revoir, mon chéri, né? Tchau, tchau, querida.
3: Tchau, querida. Bom, agora 18 horas 45 minutos. Agora sim, vou compartilhar a campanha da Revista Oeste com você que está nos acompanhando nesta quinta-feira. 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
3: 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E agora a gente fala sobre a Procuradoria-Geral da República, o Paulo Gonet, que se manifestou favorável ao pedido do ex-deputado Daniel Silveira para flexibilizar as condições de cumprimento de pena em regime aberto. Em parecer enviado ao Supremo, a PGR defendeu a possibilidade de Silveira morar e trabalhar na cidade do Rio de Janeiro durante os dias úteis e retornar a Petrópolis nos fins de semana. O pedido está sob análise do ministro Alexandre de Moraes. Segundo a PGR, a mudança não compromete a fiscalização do cumprimento da pena e está de acordo com o objetivo de ressocialização do condenado. A defesa afirma que o ex-deputado apresentou contratos de trabalho e de moradia na capital fluminense. Num outro pedido, Daniel Silveira também solicitou ao Supremo um atestado atualizado sobre o cumprimento da sua pena. Consta, a PGR já deu parecer favorável, agora está na mesa do ministro Alexandre de Moraes deferir ou não esse pedido apresentado pela defesa do ex-deputado Daniel Silveira.
10: Pois é, a gente vendo esse caso, a gente pensa que o Daniel Silveira fez o quê? Matou o próprio filho, né? Só que não foi nada disso. Ele cometeu o crime de opinião. Ele, com imunidade material parlamentar, para quaisquer falas, se excedeu num vídeo, desejou ali dar uns sopapos num ministro do Supremo, que agora vem a ser o presidente, mas não era, que era o ministro Edson Fachin, e por conta disso ele foi condenado a 9 anos de prisão. Né? Então destruíram a vida do Daniel Silveira, e o Alexandre Moraes tem aí um investimento meio pessoal, meio sádico, né? A gente consegue perceber nesse caso. Ele talvez seja uma espécie de troféu, o Daniel Silveira, para o Alexandre de Moraes mostrar, né, e intimidar, de certa forma, seus críticos, né, ou os críticos do próprio Supremo. Então, esse caso todo é um absurdo, a gente tem que lembrar disso. Né? Ah, a PGR está dando um parecer favorável à flexibilização. É o mínimo. É o mínimo. A PGR tinha que dar um parecer dizendo que ele é um preso político, que ele não tem mais que cumprir pena alguma porque não cometeu crime algum. A gente tem que voltar algumas casas aí nessa história para olhar onde escorregamos e não onde caímos. Infelizmente, foi um caso que vai acompanhar aí a Câmara dos Deputados por muito tempo, porque a postura de vários parlamentares foi uma postura vergonhosa, de submissão, né, de covardia diante do próprio Poder Judiciário. Então, autorizaram depois da prisão abusiva, né, que ele fosse realmente preso. E, repito, nada disso era para estar acontecendo. Ele recebeu o perdão, né, presidencial ali, a graça de Jair Bolsonaro quando presidente. O Supremo derrubou essa decisão, ou seja, é algo absolutamente pessoal e não do campo jurídico.
3: Pois não, Augusto.
5: O que tem a dizer sobre isso, Messias, que fala em misericórdia, justiça sem misericórdia? Ministro Moraes negou não, ele invalidou a graça presidencial, quer dizer, o indulto, concedido pelo presidente Bolsonaro a um deputado federal condenado por crime de opinião.
6: Sim.
5: De opinião, que já é uma ilegalidade. Por que não se manifesta sobre isso? Vejam só, um homem e um deputado eleito pelo povo, indultado pelo presidente da República, continua a ser perseguido por um homem que ainda não explicou os 129 milhões de reais ganhos ilicitamente pela mulher. É esse o Messias. Fala disso. Não existe compaixão no Supremo. Então existe, quer dizer, ainda está precisando recorrer à justiça que não vem e que não ouve o deputado Daniel Silveira. Ainda.
3: 18 horas 51 minutos. A gente vai para um rápido intervalo. Volta já.
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3: E Jairo Souza Santos Júnior, o Jairinho, foi condenado a 43 anos, 9 meses e 20 dias de prisão pelo assassinato de Henri Borel, de 4 anos, ocorrido em 2021. Os jurados consideraram que houve homicídio e tortura contra a criança. Já Monique Medeiros, mãe de Henri, foi condenada por omissão diante das agressões sofridas pelo filho. No caso da morte de Henri, os jurados afastaram a acusação de homicídio doloso e reclassificaram o crime como homicídio culposo. A juíza Elizabeth Machado Louro, titular do 2º Tribunal do Júri do Rio de Janeiro, decidiu conceder o perdão judicial e determinou a soltura imediata de Monique Medeiros.
17: A extinção de sua punibilidade pelo perdão judicial, total de 1 ano e 4 meses de detenção, que torna definitiva para este crime, fixando o regime aberto para seu cumprimento.
3: Ao conceder o perdão judicial a Monique Medeiros, a juíza afirmou que a ré foi alvo de uma ação desproporcional.
17: Antes de mais nada, me estou a consignar que fosse o pai e não a mãe na mesma situação, nem sequer teria sido ele processado, como é a regra dos processos de igual natureza. Desde a investigação, Monique não mereceu o benefício da dúvida e, ao longo do processo, embora fosse apontada como mãe zelosa e não ter sido acusada de infligir diretamente agressões físicas a seu filho, a revolta evoluiu rapidamente para franco massacre nas redes sociais, com ataques muito mais virulentos do que aqueles dirigidos ao autor direto.
3: O pai de Henri, Leniel Borel, classificou em entrevista à CNN o resultado como perigoso para casos de violência contra crianças.
18: O que a gente não pode é basear uma decisão de crime contra a vida, de crime hediondo, e se os piores tipos de crime do nosso país eles estão no rol do crimes hediondo, eles precisam dessa responsabilidade, porque a resposta para a sociedade ela é muito grande. A resposta que foi dada já não é mais sobre condenação que nós estamos falando aqui. Já não é mais nem sobre Monique e Jairo. Não vou falar nem sobre o Henri, porque passei 11 dias e eu não vi ninguém falando sobre o Henri. Não foi um júri com foco na criança que foi brutalmente assassinada. Foi um júri com foco em Monique e Jairo. Mas a resposta desse júri é uma resposta que mãe pode matar, de que mãe pode ser omissa, de que mãe é só pelo caso de ser mulher ela pode sim sair pela porta da frente, foi o que é a decisão final que eu nunca vi na história baseada em misoginia. Foi um júri muito bem fundamentado, com muitas provas, mas no final nós vimos uma parcialidade por causa de uma mulher diferente de um homem.
3: Marcília, vamos tentar traduzir aí para a nossa audiência, né? Porque repercutiu muito o resultado desse tribunal do júri. Jairinho foi condenado a 43 anos de prisão, mas a mãe do Henri, a Monique, a ela foi concedido o perdão judicial. Então, eu queria que você explicasse um pouquinho para a nossa audiência que teve a extinção da punibilidade aí pelo perdão judicial concedido por essa juíza, a Elizabeth Machado Louro. Mas, primeiro, o tribunal do júri desclassificou o homicídio doloso, quando há intenção de matar. E, por isso, voltou de novo a decisão para a juíza do caso, nesse caso aí, a Elizabeth Machado, que optou pelo perdão. E aí, queria trazer um trecho da decisão que repercutiu muito, Marcília. A juíza diz o seguinte: ela afirmou que a acusada, a mãe do Henri Borel, foi vítima de uma cultura patriarcal que exige da mulher a figura de mãe perfeita. Portanto, com base ali nas informações, ela teria concedido o perdão a Monique.
4: Olha, o Paula, é até difícil a gente falar disso, porque eu percebo que o direito ele está realmente ladeira abaixo, né? Daqui para frente, a tendência é piorar, porque nós contaminamos o direito com lacração feminista, trans não sei mais o que, de LGBTQYG, enfim, e isso é aquela história, né? Até outro dia, um amigo disse essas siglas todas podiam ser substituídas por tudo menos T menos H, tudo menos hétero. Né? Então, tudo menos hétero é digno de uma proteção diferente. O que a gente precisa entender é que o direito, ou nós estamos diante de iguais, e esses iguais são julgados de forma igual, ou nós não temos como ter direito. Se nós chegarmos num ponto em que vale mais a mulher do que o homem, não tem direito. Essa juíza, só fazer um registro, não é a primeira vez que tem notícias desse tipo sobre ela. Se vocês forem buscar, não é a primeira decisão, não é o primeiro momento em que ela aparece em manchetes com decisões esquisitas, tá? Ou ideológicas, ou assim por diante. Então, isso em primeiro lugar. Segundo lugar, o perdão judicial, só para as pessoas entenderem, significa o seguinte: você considera, essa é uma figura jurídica, tá? Na legislação, você considera que a pessoa passou, toda a emoção que ela passou, a dor que ela passou, já é suficiente para a punição. Portanto, ela já é punida pela existência do fato. Então, o judiciário não precisa puni-la porque ela já foi punida por aquilo que ela passou. Agora, o que ela passou? Eu acho que quem passou aqui foi a criança. Me parece que foi a criança. Ou a gente está muito louco. Por quê? Veja, porque se ela passou, então, por algo que merece o perdão, então, amanhã, se ela estivesse sozinha nessa história, se não houvesse o tal do Jairinho, então aí ninguém ia ser punido, por exemplo, né? Ou se na figura do Jairinho, nessa cultura patriarcal, houvesse uma mulher. Vamos supor,
7: fosse o contrário, né? Então, estivesse no lugar do Jair uma mulher, aí ninguém seria punido? Ou se fossem duas as mulheres? Ou se fosse, então, uma mulher e um trans, ninguém seria punido? Porque todos são vítimas do patriarcal, da sociedade patriarcal? E aí a criança que se dane? É isso? Isso que é o direito? Isso que vai virar o direito? Repito, enquanto nós não entendermos que se nós não considerarmos as pessoas iguais, que é, aliás, um artigo da nossa Constituição, nós basilar. Nós não temos direito. E decisões como essas, na minha modesta opinião, destroem a possibilidade de haver razoabilidade mínima para a aplicação do direito num país como esse, em que a impunidade já nos vergasta dia e noite.
3: Perdão judicial no caso clássico, né, Marcília, que eles utilizam nas escolas de direito, é aquele pai que, por exemplo, vai dar marcha ré no carro sem querer não ver a criança atrás e ocorre uma fatalidade, a criança morre, a dor ali é tão grande, né, que, enfim, ocorre ali o perdão judicial. Agora, nesse caso, Consta, queria também te trazer aqui para a conversa, para o debate, havia ali provas, trocas de mensagens que a babá já havia alertado a mãe do menino, a Monique, de que coisas estranhas aconteciam, que o filho era levado para um quarto, e depois ele voltava muito quieto e dizia, inclusive, que não podia falar o que acontecia ali naquele quarto com o Jairinho e o menino de 4 anos que foi espancado até a morte, né?
10: É difícil até comentar um caso desse, né? Indignante demais e revoltante demais. A juíza levou a ideologia, né, para falar em cultura patriarcal, misoginia, para inocentar uma mãe que matou o próprio filho, e foi ao cabeleireiro, né? É disso que se trata. É absurdo, o Brasil já é um país que tem muita impunidade, né? Mesmo o caso do Nardone, né? Daqui a pouco está solto já, né? No Brasil não existe, né? Prisão perpétua, o sujeito fica 1/6 da pena, daqui a pouco já sai, fora as saidinhas, né? Então é tudo muito bizarro. E isso vai gerando mais revolta na população, né? Esse caso é surreal. O que a juíza está dizendo basicamente é o seguinte: a culpa é nossa, a culpa é minha, né? Como homem da cultura ocidental, né? Como brasileiro, a culpa é minha e não da mãe, que foi cúmplice do assassino do próprio filho, né? Por omissão que seja. Então isso tudo é muito absurdo, e eu concordo com a Marcília, né? Que está nessa área aí, né? Isso tende a piorar, porque quando a ideologia entra, né? E tiram a venda da estátua, né? Da justiça, que deveria não enxergar quem está sendo julgado, e sim os fatos, já era, né? É isso aí. Eles começam a querer lacrar, e o pai está certo, né, em se manifestar da forma que se manifestou, né? Foi como a terceira morte do filho para ele.
3: Marcília, só trazer um ponto aqui, que inclusive a vereadora Janaína Pascoal publicou na sua rede social, ela trouxe o seguinte: o caso de Henri Borel torna mais visível a influência do CNJ na justiça. E ela traz um ponto: concorde-se ou não com a decisão, importante saber que esse tal recorte de gênero foi imposição do CNJ por meio de normas próprias que o STF reconhece como força de lei. Há muito mais acontecendo diariamente nos tribunais. O caso do Henri só tornou a intervenção do CNJ mais visível. Tenho alertado para esse movimento de agigantar dos conselhos há muito tempo. O agigantar do STF é mais evidente, mas muitos conselhos ainda mais opacos se multiplicam e ganham força. A pergunta que sempre faço em sala de aula é a seguinte: quem elege esses muitos conselheiros, CNJ, CNE, ela cita aí alguns conselhos, inclusive, né? E, inclusive, a questão da cota para mulheres e esse discurso do wokeísmo também dentro do Poder Judiciário?
7: Olha, claro, o CNJ pode ter participação nisso, mas com todo respeito à opinião da Janaína, a questão aqui é acima do CNJ. Os juízes não estão nem aí para o CNJ. O CNJ não determina esse tipo de decisão. O que determina esse tipo de decisão é a cultura. É a cultura woke, a cultura identitária, uma cultura que a gente vem experimentando, vamos dizer assim, há décadas aqui dentro do país e promovida por esse governo.
6: Que o juiz decide por conta própria embarcar, é isso?
7: Sim,
6: né?
7: Claro.
6: É porque ele tem autonomia para dizer não a isso.
7: Lógico. Não, então assim, não é que o CNJ levou essa decisão, é que o CNJ levou foi levado a ter essas resoluções por conta da cultura. Essa juíza talvez nem tenha conhecimento das resoluções do CNJ, até porque, enfim, tem tanta resolução para cá e para lá e ninguém liga para o que o CNJ diz, essa é a verdade. Os juízes não estão nem aí para o CNJ, até porque tem um monte de resoluções do CNJ que não são cumpridas. Você acha que você vai dar um perdão judicial só porque o CNJ tem uma resolução? Duvido. A questão é que é uma juíza que claramente tem na sua formação cultural, na sua formação ideológica, na sua formação política, raízes nessa cultura, numa cultura que diz que a mulher é a vítima do mundo, né? Em que o feminismo é que deve ser encampado contra tudo e contra todos, que o patriarcado destrói a humanidade, etc, etc, etc. Então, assim, me parece que nós estamos aqui embebidos de algo muito maior do que uma determinação do CNJ. Estamos embebidos, né? Estamos não, eles estão. Estão embebidos aí de uma cultura woke que tomou conta do país e do judiciário. E não é só no Brasil. Não é só no Brasil. Nós temos visto, por exemplo, decisões de juízes federais lá nos Estados Unidos impedindo que decisões, por exemplo, do Trump, que são vistas como de direita, sejam levadas adiante. Há um judiciário militante lá fora também. Há um judiciário militante aqui dentro, não só no júri, mas em outras esferas. Enfim, o judiciário, ele está também, portanto, contaminado por esse tipo de cultura que a gente chama de woke.
3: E vale lembrar que essa decisão pode ser reformada ainda.
7: Pode, pode. Isso é a primeira instância.
6: Não, e ela fala de patriarcal e ela se esquece do amor paternal do pai, que estava reclamando. Exato. Do que aconteceu, né? Do caso do Leniel Borel, né?
3: Exato. 19 horas, 7 minutos. Agora a gente muda de assunto para tratar do caso do Banco Master. Mensagens divulgadas pela revista Piauí mostram uma conversa entre o senador Ciro Nogueira e Daniel Vorcaro em 2 de novembro do ano passado. O diálogo revela uma relação de proximidade entre os dois. Na troca de mensagens, Ciro Nogueira inicia a conversa chamando Vorcaro de meu amigo. Em resposta, o empresário utiliza o termo irmãozão ao se dirigir ao senador. Depois, Ciro Nogueira envia uma mensagem de áudio para tratar de uma situação envolvendo um imóvel adquirido pela sua mulher, Flávia. Para te dar uma explicação, eu comprei um apartamento agora para Flávia. Aí ela vai sair lá do Fasano para mim poder voltar e devolver. Estou lendo aqui, hein, como está.
6: Ipsis literis.
3: Por favor, vou me defender. Devolver o apartamento, só que ainda tem que botar piso, essas coisas. Ainda vai demorar uns 3 meses. Mas se tu precisar aqui antes, tu me avisa que eu dou um jeito. Não quero abusar da tua boa vontade, não. Tá bom, meu irmão? Um abraço. Em resposta, o banqueiro pergunta: você está falando do apartamento em São Paulo, em que já está? E Ciro responde: é o que eu tô, porque eu pensei que iria ficar até o final do ano, mas só consegui comprar um apartamento para ela. Porque eu tenho aquele apartamento lá no Fasano que eu aluguei, só que ela está lá, né? Eu comprei aquele outro para ela se mudar, mas ainda vai ter que colocar piso, armário. Acho que demora uns 3 ou 4 meses. Estou preocupado de você estar precisando desse aqui que eu estou. Vorcaro procurou tranquilizar o senador. Relaxa com isso. Ciro responde: mas sério, meu irmão, se tu precisar, me avisa que eu dou um jeito aqui, tá bom? Abração, meu irmão. Saudade grande de você. E manda um emoji com um coração. Vorcaro responde dizendo: irmãozão, já te falei desse apartamento, zero estresse, vamos conversar depois. Em seguida, Ciro encerra a conversa enviando um outro coração. Ufa, terminou, Augusto, essa que troca fofo, de mensagens.
5: Que fofo, repito. Depois de ter visto aquelas fotos, né, do casal.
3: Ah, tá aí a foto, ó, nos Alpes franceses.
5: Olha que coisa bonita.
6: Você não existe.
5: Só essa troca.
6: Quem falou você não existe? Você não existe.
5: Essa troca de mensagens.
3: O Cláudio Castro.
6: Ah, desculpa.
5: Essa troca de mensagens dispensa julgamentos.
3: Delação, né?

0: áreas. É tudo que ele se mete tem apartamento no meio. É. E o nosso senador quer tirar a mulher do Fasano.
1: Hotel.
0: E lá, imagina, lá deve ser muito desconfortável. Então ele precisa de um apartamento próprio para liberar o quarto, não sei por quê. Não sei por quê, está com tanta pressa, né? Tá a mulher lá, deixa ela acomodada, ou ela está se queixando do Fasano. Os caras misturam tudo, né? O Brasil é uma verdadeira suruba, visto aí por esses envolvidos no caso do Vorkaro.
1: Piotr, e aquela foto dos dois abraçadinhos foi tirada lá nos Alpes franceses.
0: Mulher não tá deve aí. Ter visto, né?
1: Quando o Ciro Nogueira foi passar 13 dias com tudo pago aí pelo Daniel Vorkaro, uma viagem de quase 2 milhões de reais, 1 milhão e 800 mil reais. A gente lembra que na primeira proposta de delação premiada, Daniel Vorkaro não disse uma palavra a respeito da relação de Ciro Nogueira, a não ser que era uma relação amistosa, mas assim, sem contrapartida como que nós vimos que foi aquela emenda do Banco Master.
2: Então, imagina a Polícia Federal negociando a delação com o Vorkaro. Mostra essa foto e mostra também o projeto do Ciro Nogueira de aumentar o Fundo Garantidor de Crédito de 250 para 1 milhão. Aí diz para o Vorkaro, você poderia me dar mais informações sobre isso? E o Vorkaro, não, é só uma relação amistosa. Mas esse amistoso é tão assim, aí começa essas frases todas ali, coraçãozinho, não sei do quê. Aí o delegado da Polícia Federal, um sujeito sensato, fala assim, bom, diante de mais essa informação, o senhor poderia me trazer algum detalhe para explicar como é que se dava a sua conversa? Não, é só uma relação amistosa. Aí o delegado desiste da delação. Aí ele fala, não, peraí, eu tenho um salário pago pelo contribuinte, não dá para ficar abusando da minha boa vontade. Aí a delação não anda. É, mas veja só, não dá para negar certas coisas. Porque delação, para lembrar da época da Lava Jato, né, a gente viu alguns vídeos, né, o sujeito vai mostrando, oh, mas tem isso, mas como é que isso acontecia em relação àquilo? E está lá o delator, que está sendo premiado, ou pretende ser premiado, tem que dar detalhes. Falar que é só uma relação amistosa não cola, aí não dá, tem que ir além. Se o Vorkaro não for além, não vai ter delação alguma. Até porque essas mensagens, o projeto de 1 milhão, né, de aumentar 1 milhão, sabe-se lá se a Polícia Federal também não tem informações da conta paga, não sei do que, mas o que. As conversas todas e a foto fala assim, ó, daqui a pouco eu não preciso de você. Então é melhor contar o que está acontecendo.
1: E tinha a mesada também.
2: Tem a mesada.
1: Que apareceu, né, que ele receberia ali
0: 300 a 500.
1: Mensalmente. Exatamente.
2: A pergunta é para que a mesada, né?
0: Reivindicou o aumento na mesada.
3: Agora, tem uma coisa, as respostas do Vorkaro têm sido, não é só amizade, né? Só afeto. O único que realmente daria para a gente acreditar é no Ciro Nogueira, que seria só afeto, porque a gente está vendo que é muito afeto. É um afeto e tanto. Agora, no caso do Ciro Nogueira, a gente já sabe qual era a contrapartida, que era a tal da emenda Master, e tinha a mesada. Mas é o único de todas as relações do Vorkaro que, se não tivesse aparecido nada e ele falasse é só afeto, eu acreditaria.
1: Bom, tem mais informações envolvendo o caso do Banco Master, mas eu vou fazer o seguinte, 19 horas 14 minutos, a gente vai para um rápido intervalo, volta já.
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4: Estamos de volta, agora a gente retoma o caso envolvendo o Banco Master, porque Daniel Vorcaro pode ser transferido para um presídio comum, caso a nova proposta de delação não seja aceita. Hoje ele está detido na Superintendência da Polícia Federal em Brasília, numa sala de Estado-Maior. Integrantes ligados ao ministro André Mendonça avaliam que uma nova recusa pode levar Vorcaro para Papuda, onde ele já ficou preso. A unidade tem regras mais rígidas, com controle de visitas e monitoramento das comunicações. Nesta semana, a defesa de Vorcaro entregou uma nova proposta de delação premiada que está sob análise da Polícia Federal e também da PGR. A primeira versão foi rejeitada por não apresentar provas e informações relevantes para as investigações. Constantino, nessa semana a gente, inclusive, comentou aqui nessa nova proposta de delação, depois que o Vorcaro remodelou, trocou ali o advogado de defesa, trocou o Juca pelo Sérgio Leonardo, sim, que é um criminalista mineiro. Vamos ver o que vem pela frente. Já tem algumas especulações, alguns balões de ensaio sendo publicados na imprensa, né, do que vem por aí nessa segunda, nessa delação 2.0. O fato é que a primeira versão não colou, não agradou os agentes da Polícia Federal.
5: Pois é, e é o que disseram meus colegas, né? A Polícia Federal já está em posse de muito material. Então é bom que o Vorcaro explique direitinho e acrescente alguma coisa relevante, envolvendo principalmente ali nomes do Poder Judiciário. Não adianta querer entregar meia dúzia do Poder Legislativo e ficar por isso mesmo. Já saiu na imprensa que ele estaria incluindo aí a questão do Flávio Bolsonaro, do tal filme, né, Dark Horse. Acho que ele entendeu, né, como o mecanismo funciona. Para ter uma delação aceita, ele vai ter que colocar de alguma forma aí o Flávio Bolsonaro no meio, né? Senão vão rejeitar. Agora, eu, por mim, né, quero que coloque todo mundo que teve algum tipo de ligação suspeita, que praticou algum tipo de esquema com esse banqueiro fraudulento, né? É claro que tem que separar o joio do trigo, nem todo mundo que fez algum tipo de transação com ele antes de vir à tona quem ele realmente era, fez isso com má intenção ou de forma ilícita, que é o relevante do ponto de vista jurídico. Agora, é o que o Augusto mesmo sempre lembra aqui, né? Não precisa de delação nenhuma para, por exemplo, colocar o Alexandre de Moraes como réu de algum inquérito, né? 129 milhões de contrato, depois outro contrato que havia ali de 50 milhões se ele vendesse o banco, ou seja, normalmente, se você vende o banco, quem comprou leva junto os contratos, inclusive a contratação de escritórios de advocacia, né, para fazer um trabalho de compliance, não era isso? Então, por que ele estava querendo separar isso e fazer um contrato paralelo de outros 50 milhões? Porque, obviamente, não era isso que ele estava comprando. Ele estava comprando tráfico de influência, lobby, proteção do próprio Moraes e não da sua esposa. Vai bloquear? Mandou mensagem no dia da sua iminente prisão para o telefone lá do gabinete do Moraes. Então, por que o Moraes ainda não foi afastado do Supremo, não é réu de inquérito, não está preso em prisão preventiva? Porque o Brasil é o Brasil. Então, a gente tem que ficar muito atento ao que vai vir aí dessa delação, né, para não ser aquilo que o sistema, de certa forma, permite, com fins políticos, porque o Brasil decente quer que ele entregue tudo e todos que fizeram alguma coisa suspeita e ilegal com o Banco Master ou com ele mesmo.
4: Ação simples de fornecer, que o Piotto sempre lembra, que é o dono do celular. Já foi confirmado que era um celular oficial que mandou aquela mensagem, conseguiu bloquear para Daniel Vorkaro no dia da prisão. Mas até agora, o Supremo Tribunal Federal não informou de quem estava de posse daquele aparelho celular. A Anatel já confirmou que era o aparelho oficial do Supremo Tribunal Federal. É uma informação bastante simples e rápida. Com certeza todos ali internamente sabem a resposta.
6: Olha, Paula, o que o Brasil quer saber, a pergunta fundamental feita hoje, as perguntas, têm relação com o Supremo.
7: Sim.
6: Nós queremos saber qual foi a participação do Supremo, quantos ministros ganharam com isso, quais deles se envolveram, até que ponto, etc, etc. Nós queremos saber tudo. É isso que interessa na delação do Vorkaro. Ou ele conta essa história, ou a delação não vale nada. Não vale nada. Agora, há provas já suficientemente sólidas para que fosse decretado, num país normal, o impeachment do ministro Moraes. Ele já deveria estar fora do Supremo há muito tempo, com o que foi revelado, que é pouco diante do muito aí que sabe o próprio Vorkaro. Então, a delação não precisa... Eu não quero muita coisa dessa delação. Quero saber apenas de que modo e até que ponto foi envolvido o Supremo Tribunal Federal. É isso.
4: Marcília, antes de te ouvir, deixa eu só trazer uma informação que tem conexão com o que estamos conversando a respeito do Master, porque o ministro do Supremo, André Mendonça, ele determinou a retirada da tornozeleira eletrônica de Raimundo Neto e Silva Nogueira Lima, o irmão do senador Ciro Nogueira. Ele é investigado no caso Master e estava sob monitoramento desde a Operação Compliance Zero, realizada em maio deste ano. Na decisão, André Mendonça afirmou que não há indícios de tentativa de fuga nem de ações para prejudicar as investigações. O ministro também levou em conta a colaboração de Raimundo com as autoridades, inclusive com a entrega de passaportes. Raimundo segue investigado no caso do Master. As apurações envolvem a sua atuação numa empresa que ele comprou ações avaliadas em 13 milhões de reais por cerca de 1 milhão de reais. Mesmo com a retirada da tornozeleira, outras medidas cautelares ainda podem ser mantidas. Marcelo, é muita amizade, né? Você imagina se comprar uma empresa que vale 13 por 1 milhão. Mas é muita camaradagem.
8: É muita amizade. Eu vi uma vez, quando esse caso Master começou, eu me lembro que um jornalista, um analista da Globo News, que eu não vou declinar o nome, mas ele falou assim que o Banco Master, ele tinha investido muito em amizades. Né? Então, essa foi a análise que ele fez. Muito em amizades.
9: Investir em amizades.
8: Né?
9: Eu conheço isso por tráfico de influência.
8: Pois é.
9: Mas,
8: pois
4: é,
8: né?
4: É crime. É.
8: O eufemismo da crise. Agora, essa questão de tirar, colocar a tornozeleira, isso é normal se a pessoa ela não está se comportando mal, vamos dizer assim, se não há mais nenhum risco de fuga ou qualquer coisa, do gênero, tira-se a tornozeleira, mantém-se outras mais ações cautelares, é assim que é o direito. Só não é assim para o Jair Bolsonaro, só não é assim para o Felipe Martins, só não é assim para nenhum dos réus do dia 8, mas para todo o restante dos brasileiros, é assim que o direito funciona. A gente tem o direito para os réus do dia 8 e tem o direito para o resto dos brasileiros. Mas para o resto dos brasileiros é assim que funciona, tirou lá a tornozeleira. Mas sobre a questão da delação, eu queria fazer a seguinte pontuação. Está agora a imprensa ou a velha imprensa vendendo a ideia de que nós temos agora uma bomba. A nova delação do Vorkaro vai ser bombástica porque ela menciona os três ou pessoas ligadas aos três poderes. Só que aí você começa a cavucar, né, um pouco mais, e o bastidor que existe é de que, por exemplo, do Poder Judiciário, o Vorkaro menciona nessa nova delação um ministro do STF. Não dois, um. Veja só, não tem como ele mencionar um ministro só, não. Isso é séria a delação.
6: Pelo menos dois.
8: Pelo menos dois. Augusto, pelo menos dois. Porque veja só, se você tem... que ministro é esse? Bom, o ministro é o Toffoli. se o ministro é o Toffoli, é bem provável que seja, porque o Toffoli é mais fraco, está todo mundo querendo empurrar o Toffoli da ribanceira, os próprios colegas dele que queriam se livrar do Toffoli, o próprio Lula articulou para que o Toffoli renunciasse. Lembram-se? Há um tempo houve essa tentativa do Lula, porque aí com isso, se o Toffoli renunciasse, ele conseguiria indicar dois, o Messias e o Pacheco, e aí contentaria o Senado e o Messias passaria como uma compensação pela indicação do Pacheco. Foi essa a jogada. Então o Toffoli já está na berlinda, não é de hoje. Então, se o Toffoli for um dos nomeados, o que eles estão querendo fazer com essa delação é poupar o Moraes, que junto de Gilmar, Dino e toda a turma, eles compõem o eixo do sistema que manda no país. Se isso se mantiver, não tem master nenhum sendo julgado ou sendo delatado ou resultando em algum tipo de punibilidade que limpe o país. Vai ser mais do mesmo, vai ser apenas um teatrão para inglês ver. Então, essa história de que agora veio uma delação, se vier delação de um ministro do STF só, se não vier, como disse o Augusto, pelo menos dois, Moraes e Toffoli, não aparecerem nessa delação, pode sair que é fria, pode sair que é farsa.
6: É, na melhor das hipóteses, é uma meia delação.
8: Uma meia delação.
6: Isso aí.
4: 19 horas 26 minutos, Oeste Sem Filtro faz uma pausa rápida, a gente volta já.
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4: E o chefe do Estado-Maior Conjunto dos Estados Unidos, General Dan Kane, visitou Caracas hoje para reuniões com integrantes do governo interino da Venezuela. A viagem teve como foco temas de segurança regional e a situação do país. Essa foi a primeira visita oficial da principal autoridade militar dos Estados Unidos à Venezuela. As conversas também abordaram o papel das Forças Armadas americanas na execução de um plano de 3 etapas apresentado pelo presidente americano Donald Trump. A visita ocorreu enquanto a presidente interina da Venezuela, Delcy Rodrigues, cumpre agenda na Índia. O país foi o segundo maior comprador de petróleo venezuelano em maio deste ano, ficando atrás apenas dos Estados Unidos. Até o momento, autoridades dos dois países não comentaram oficialmente o encontro, consta, mas eu quero ouvi-lo aí sobre o que representa, o que simboliza essa visita, né, do chefe de Estado-Maior Conjunto dos Estados Unidos, esse general na Venezuela, lembrando que tem um plano ali que foi elaborado, né, para a redemocratização da Venezuela, e o que representa também a presidente interina estar na Índia, justamente no dia dessa visita.
5: Olha, Paula, todo mundo sabe o que o governo Trump gostaria que acontecesse com a Venezuela, que não parasse por aí, né, depois da captura do ditador Nicolás Maduro, e que o regime chavista implodisse para ter democracia no país, né, uma eleição justa, limpa, coisa que não aconteceu desde que Chávez tomou o poder, muito menos nessa última que, obviamente, o candidato de oposição venceu e não levou. Né? Mas isso não é possível porque os militares foram cooptados pelo regime chavista e eles que têm o poder. Então os Estados Unidos estão tentando usar aquela famosa pressão, né? O soft power, a influência, né? Sticks and carrots, né? Quer dizer, ameaça com o porrete, ó, lembra o que aconteceu com o Maduro, pode ser o seu destino amanhã se vocês não se comportarem melhor. E, ao mesmo tempo, vamos aqui negociar com os Estados Unidos, começa a liberar petróleo, vamos, né, deixar a economia respirar, porque 80% da população está na miséria. Então, é uma situação de ganha-ganha de curto prazo, mas não é o que quer a administração Trump, né? Então, essa visita tem esse contexto maior. Vem dentro de um contexto em que o Marco Rubio vem subindo muito tom contra regimes. Eu acabei de mandar para o Bin, acho que já dá para... Aí. A última postagem do Marco Rubio, ele termina dizendo basicamente o seguinte, né? A administração Trump não vai mais tolerar regimes marxistas de extrema esquerda no hemisfério, né? Ameaçando a segurança nacional americana. Não vamos mais tolerar. Então, o recado está dado, né? O regime de Cuba está cambaleando, até porque perdeu a mesada do petróleo venezuelano. E o Brasil, né? A gente vai lembrar que o Marco Rubio... mencionando países amigáveis agora, essa semana, ele excluiu, né, porque o continente está dando uma endireitada, ele excluiu Venezuela, Cuba, Nicarágua, Brasil e Colômbia. E acrescentou, Brasil, que está vivendo um ciclo eleitoral. Ou seja, dependendo do resultado dessas eleições, e se as eleições forem limpas, pode ser que a partir de 2027 o Brasil volte a ser um país amigável, se ele resolver se endireitar. Se continuar com o Lula, que está subindo o tom, que está querendo cavar um pênalti com o Trump, né? Voltou a falar um monte de bobagem, atacando diretamente o próprio Marco Rubio, se depender do Lula e se ele continuar no poder, o Brasil está no eixo do mal e não é mais um amigo da América no continente. Então, o recado está muito claro e é nesse contexto maior geopolítico que entra essa visita importante à Venezuela.
4: Pois não, Augusto?
6: Constantino falou sobre o Brasil suficiente. Eu vou me limitar à Venezuela. Eu achei muito inteligente a ideia principal, né, da estratégia americana. Você corta a cabeça da serpente ali, tira o Maduro, assume a vice-presidente, aparentemente bem menos radical que o Maduro, ela começa continua avançando com a limpeza, e enquanto isso, os Estados Unidos adotam medidas econômicas que impedem uma reação muito forte dos muitos bolivarianos que ocupam ainda cargos importantes. Só que, como lembrou a Maria Corina, que é a chefe da principal líder da oposição, a Delcy Rodrigues, que é a presidente, ela está andando com muita lentidão. Sim. Nessa depuração que precisa ser feita no governo. Porque só vai se completar a mudança de regime na Venezuela quando tivermos eleições livres. E isso aí está demorando. Ela já poderia ter convocado eleições, a Delcy. Eu acredito que não tenha convocado ainda por falta de solidez política. Uhum. Ainda continuam por lá os Diosdado Cabelo da vida, aí que é o pior dos oposicionistas, dos bolivarianos, né? Das autoridades do regime. Ele não tem tantos poderes, mas ainda continua por lá e, evidentemente, sabe que ele é o próximo da fila. Se a fila andar, depois do Maduro virão outros. E ele, no momento, é o primeiro da fila. Não sei qual vai ser o desfecho disso, mas só terá feito sentido a troca do Maduro pela vice-presidente se forem convocadas eleições livres ainda neste ano.
4: Alguma chance, Piotr, você vislumbra de eleições na Venezuela ainda em 2026?
11: nós temos praticamente o que, 7 meses. Organizar uma eleição não é algo simples num país que está destruído. Não é um país normal em que, vamos imaginar um país convencional em que tudo está funcionando, tem lá algum incômodo. Um país, por exemplo, em que você é parlamentarista, está tudo funcionando. Há uma objeção em relação ao primeiro-ministro, pede apoio, você convoca eleições, mas tudo funciona. E a população está acostumada. Não, aqui nós temos 80% abaixo da linha da pobreza, uma situação catastrófica. É, acho difícil, a menos, obviamente, que seja só este o grande objetivo de se fazer com a Venezuela nesse instante, para, digamos, fazer essa virada, que é o que precisa acontecer na Venezuela o mais rápido possível. É o mais rápido, mas desde que seja possível, porque a Venezuela não suportaria mais qualquer retrocesso. Esse caminhar mais lento, eu acho, na Venezuela também acontece por uma série de outras questões que os Estados Unidos estão enfrentando, que tomam, obviamente, a atenção da Casa Branca. A questão do Irã, por exemplo, essa é mais séria ainda, né? Porque envolve uma questão geopolítica maior. Mas não dá para parar. E acho que a citar a Venezuela como também um país não amigável aos Estados Unidos, e o Brasil, veja só, né, ficamos ao lado de todas as ditaduras, Cuba, Nicarágua e Venezuela. Até porque, convenhamos, o que aconteceu no Brasil não nos afasta dessas ditaduras. Nós temos afrontas à Constituição, a censura e perseguição política. Bom, isso não é típico de regime democrático. Mas eu só queria fazer uma menção a essa expressão interesses dos Estados Unidos. Se o Brasil fosse uma democracia como costumava ser, nem seria citado, porque estaria já no rol de países que praticam democracia. O interesse dos Estados Unidos não é sucumbir a qualquer vontade da Casa Branca, é voltar, no nosso caso brasileiro, é voltar ao eixo da legalidade no Brasil, da própria legalidade, da própria Constituição. Agora, temos aí a coleção, vamos citar rapidamente a coleção. Derrubamos rede social aqui no Brasil, perseguimos pessoas que estão nos Estados Unidos e perseguimos brasileiros aqui. Não há censura clara e específica, a cobrança da multa de uma empresa na outra só porque o ministro Alexandre queria, e citação pelo Twitter. Veja só, você acha que os americanos não iriam reagir em algum momento? Alguém imaginava isso? Então, está aí a resposta.
4: Agora a gente fala sobre o conflito no Oriente Médio. A Câmara dos Representantes dos Estados Unidos aprovou uma resolução para limitar os poderes do presidente Donald Trump em relação à guerra contra o Irã. O texto recebeu 215 votos favoráveis e 208 contrários, com 4 republicanos votando ao lado dos democratas. A medida busca impedir novas ações militares contra o Irã sem autorização do Congresso e ainda precisa passar pelo Senado. No mês passado, o Senado também aprovou uma proposta com o mesmo objetivo, mas o texto não avançou para a votação final. Agora, os democratas utilizaram uma regra interna que obriga a análise da nova proposta em até 2 semanas e meia. Como os republicanos têm maioria no Senado, a aprovação dependerá do apoio de parte da bancada do partido de Donald Trump. Pelo menos 4 pessoas morreram em novos ataques israelenses no Líbano, mesmo depois do anúncio de um acordo de cessar-fogo. Um soldado da ONU também morreu durante os confrontos, de acordo com autoridades locais. A nova onda de violência ocorreu depois do anúncio de uma trégua negociada entre Estados Unidos, Israel e Líbano. O acordo prevê a interrupção dos ataques do Hezbollah e a entrega de integrantes do grupo da região ao sul do rio Litani. Consta, eu quero te ouvir sobre essa decisão da Câmara dos Representantes dos Estados Unidos. Foi uma decisão apertada ali, 215 votos a 208 contrários, porque quando o Trump decidiu atacar o Irã, ele não precisou da autorização do Congresso, tinha ali, acho que era os 60 dias, depois, obrigatoriamente, pela legislação americana, ele precisa do aval do Congresso. O Senado fez uma tentativa, ficou ali parado, agora a Câmara dos Representantes também traz essa possibilidade, mas que ainda precisa passar pelo Senado. Como é que você enxerga esse momento e o que, que isso representa para o conflito no Irã, que tem se estendido bastante, né, Consta?
5: Para o conflito em si, acho que não representa praticamente nada. Isso é muito mais simbólico e de olho nas midterm elections que estão se aproximando, né? Não acho que passa nem no Senado, e se passasse no Senado, o presidente Trump mesmo tinha que sancionar, ele pode vetar. Aí tem que derrubar o veto e acho que não tem quórum para isso. Então, não vai acontecer nada com essa medida, mas mostra simbolicamente que o Trump está perdendo apoio por conta dessa guerra que não tem fim, que ele não consegue chegar a um acordo, e alguns veículos de imprensa disseram que ele teria subido o tom, inclusive com Bibi Netanyahu, de Israel, dado uma bronca, né, por conta desses ataques no Líbano, mas Israel, mesmo que dependente da ajuda americana, vai fazer o que tem que fazer para se defender em meio a terroristas hostis financiados pelo Irã ali na região. Né? Então, eu acho que isso tem muito mais impacto para narrativas, para midterm election. Olha, essa guerra não tem apoio, né, nem da Câmara, a população está contra, o Trump tinha prometido que não ia se meter em guerra e essa guerra está prolongando-se mais do que deveria. Eu acho que é muito mais por aí do que para qualquer freio efetivo no conflito, até porque eu particularmente sou da opinião de que o Trump está fazendo o que tem que ser feito ali no caso. O Obama é que foi o grande problema ao financiar o regime xiita dos ayatolás, né, que acabou buscando aí avanço no seu propósito de ter arma nuclear, e isso sim, como o Trump já cansou de dizer, inclusive muito antes de se tornar presidente, isso é inaceitável para a América.
4: Eu vou chamar um rápido intervalo comercial, a gente volta já.
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4: Estamos de volta em Oeste Sem Filtro. Agora chegou aquela hora que a gente adora acompanhar, claro, os vídeos da nossa audiência nesta quinta-feira. Vamos dar uma olhadinha?
12: Pessoal do Oeste, tudo bem? Oeste Sem Filtro, aqui é o Alexandre de São José do Rio Preto. Realmente, sobre as falas e as traduções em inglês de você, dos políticos aí, tá horrível, né? Mas vou deixar bem lembrado uma coisa aqui, que o nome desses políticos de esquerda não precisam ter a letra maiúscula na inicial, tá? Isso, um recado para vocês aí. Um grande abraço. E fora Lula.
13: Olá, pessoal da Oeste. Boa noite. O meu nome é Lúcio. Eu falo daqui de São José do Imbaçaí, em Maricá. Estou assistindo vocês aí em São Paulo, participando do Oeste Sem Filtro. Gosto muito do programa de vocês e queria falar um pouquinho sobre essas matérias que têm aparecido aí em vocês. Tudo que foi dito é verdade, realmente falta muita coisa nesse país e é lamentável o que está acontecendo com o nosso país. Um abraço a todos aí, uma boa noite.
14: Alô, pessoal da Oeste, público em geral, boa noite a todos. Meu nome é Wagner, falo aqui do interior de São Paulo, Pindamonhangaba. Quero dizer que fantástico essa pauta que fala dos idiomas aí. É uma verdadeira vergonha uma autoridade, um chefe de Estado chegar num país e não saber o mínimo, né, que é falar inglês. Forte abraço a todos.
4: Deixa eu agradecer, então, a participação do Wagner de Pindamonhangaba, interior de São Paulo, Lúcio de Maricá, Rio de Janeiro, e também ao Alexandre de São José do Rio Preto, São Paulo. Obrigada pelo carinho. E assim, mais uma edição de Oeste Sem Filtro fica por aqui. Agradeço muito a sua companhia nessa quinta-feira de feriado, quem estava coladinho acompanhando o noticiário conosco. Na sequência, tem o comentário diário de Alexandre Garcia. Depois, você segue acompanhando a nossa programação com a Força do Agro. E hoje, quinta-feira, tem Arena Oeste. Adalberto Piotto recebe, então, o ex-ministro da Agricultura, Roberto Rodrigues, para um bate-papo. Às 20h30 da noite estaremos todos na audiência. Estou com o horário apertado, mas deixa eu me despedir. Rodrigo Constantino, boa noite. Conta pra gente. Amanhã tem artigo seu na Revista Oeste.
5: Boa noite, Paula, Mestre Augusto, Piotto, Marsiglia, toda a audiência. Tem sim texto sobre essa briga aí, entre aspas, do Lula com Trump, né? E principalmente por conta da decisão envolvendo o Comando Vermelho e o PCC. Acho que a turma vai gostar.
4: E vou me despedir então dos meus parceiros de bancada no estúdio, André Marsiglia, Adalberto Piotto, Augusto Nunes, boa noite. A você que nos acompanha, uma ótima noite, bom fim de feriado e até amanhã.

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1: Ontem eu não falei para vocês aqui sobre a Mega Leite, a exposição, a maior exposição leiteira do Brasil, em Belo Horizonte, que propiciou o encontro de Flávio Bolsonaro, Ronaldo Caiado e o Romeu Zema. E ergueram, claro, um brinde com leite. Unidos pelo leite. E parece que foi uma conversa amistosa. Muita gente acha que criaram compromisso, mas isso é óbvio, né? Que vão para o segundo turno, os três, e o que tiver mais voto... Aliás, vão para o primeiro turno, os três, o que tiver mais voto vai para o primeiro turno. Né? Eu vi hoje a entrevista, uma boa entrevista que o Flávio Bolsonaro, o senador Flávio Bolsonaro, deu em O Tempo, de Belo Horizonte. Eu anotei aqui algumas coisas, porque falou muita coisa que a gente já sabe. Quando perguntaram sobre ele se comparar com o pai, ele disse, olha, eu não me comparo com meu pai, é a minha referência, mas vou manter o meu perfil, né? Ele é mais impulsivo, disse ele. Mas disse que vai validar tudo com ele, vai consultá-lo, vai ouvi-lo. Na verdade, ele está candidato por causa do sobrenome Bolsonaro. Né? Lula, quando foi preso, botou o Haddad. Bolsonaro, preso, podia ter condenado, né? Podia ter indicado Tarcísio. Tarcísio preferiu ficar em São Paulo, mas... prevendo o futuro, né? E ele manteve o sangue e indicou o Flávio. Então, o Flávio não quer ser comparado com o pai, quer mostrar que ele é ele, mas o sobrenome é do pai, e o pai vai ter o direito a veto, né? Vai ser consultado sempre. É um conselho de segurança da ONU. E quando perguntado sobre se eles se acertaram e tal, fazer só uma candidatura, o Flávio usou alguma coisa que é bem interessante. Ele disse, quanto mais candidatos de direita, mais campanhas. É verdade, desde que eles não façam estrago entre eles, né? Como a gente tem visto aí nas redes sociais, as brigas que deveriam ser feitas no particular, mas são feitas publicamente, havendo desgaste. Avisou que o vice é uma questão dos partidos políticos e que vai ser na devida época. Depois falou sobre a escolha do candidato ao Senado, que é muito importante, porque o Supremo está... sendo o legislador, né? De um lado tem o poder do voto, que é o Congresso, e do outro lado o poder da caneta, que não tem o poder do voto. Então isso tem que ser corrigido, só pode ser corrigido pelo Senado. E depois, numa questão atual, disse que o PIX é do Brasil, o PIX é de Bolsonaro, né? E não há ameaças ao PIX. Ou seja, ele tem... ligações com o Trump. Trump não ameaça o PIX. Parece que se criou isso para ter um motivo, né, na campanha eleitoral. E ele repetiu uma frase, essa frase é muito importante, do Paulo Guedes. Mais Brasil e menos Brasília. Isto é...
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4: Opa, tô chegando aqui na sua rádio, tá começando mais um Adora Mix. Eu sou a Thay Braga, quero luz na sua vida. Tá chegando por aqui o melhor da música gospel, vem comigo ouvir.
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8: 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Tô de volta com Adora Mix. Bora ouvir música.

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1: Aleluia!
2: Tô encerrando por aqui mais uma sequência com o melhor da música gospel. Eu agradeço a você sempre pelo carinho, sempre pela companhia. E amanhã eu volto pra gente começar juntos o final de semana. Beijos da Thay, bye bye.
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7: Opa, tá começando, turma, programa Gospel Retrô, a partir de agora aqui na sua rádio preferida. E aqui sou eu, seu amigo Jorginho Amaral, pra te fazer companhia, né? Com muita música gostosa e música gospel, aquelas que marcaram a sua época, né? E que tocam até hoje, viu? Músicas lindas que deixam com certeza o seu dia sempre melhor. Então vem pra cá, que o Gospel Retrô tá no ar!
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